0: maravilha.
1: Valeu, meninas!
2: Obrigado, Bruno Marrone!
3: Obrigado, meninos.
1: Deus abençoe vocês, mais esse projeto lindo, maravilhoso.
0: Obrigado,
2: amém,
0: Mary.
2: Todos
0: obrigado
2: nós.
3: Pela amizade, pelo
0: sucesso
3: carinho sempre.
2: Obrigada por ter
0: beijo
2: vindo.
0: Mais,
2: Deus.
0: É.
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0: Obrigada, São Paulo.
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0: 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Aê!
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0: Valeu.
1: Diego e Vitor Hugo!
2: Obrigado pela oportunidade de participar com você, viu?
0: Ai, que felicidade. Estou muito feliz de ter vocês aqui comigo.
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0: Obrigada.
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1: Olha ela ligando de novo, rapaz.
2: Amor, que é bom?
3: Nada.

Gustavo Lima, Jorge Henrique e Rodrigo. Alô, Brasília! Na, ra, ra, ra, ra. Bora! Anciano.

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parece que nos momentos mais difíceis, Deus se cala. Você só quer ouvir a voz do Mestre, mas ele insiste em ficar calado. Você chora, você fala, você ora, e ele se cala. Mas hoje...

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0: Muito obrigado. Muito obrigado.
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Eu te amo pelas grandes e pequenas coisas, pela suave batida do seu coração, pelo olhar inesperado, por um pequeno carinho na hora certa, pelo sorriso de cumplicidade, pelo tom de sua voz nas horas felizes e até mesmo por aquele tom contrariado nas horas de briga. Te amo por me esperar depois da hora, pelos presentes carinhosos, pelos beijos apaixonados e por torcer comigo para que os bons momentos passem bem devagar. Te amo por me aturar nas minhas chatices. 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

Eu te amo pelas grandes e pequenas coisas, pela suave batida do seu coração, pelo olhar inesperado, por um pequeno carinho na hora certa, pelo sorriso de cumplicidade, pelo tom de sua voz nas horas felizes e até mesmo por aquele tom contrariado nas horas de briga. 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

0: Auron Leal, graças a Deus, Pai. Obrigado por esse novo dia, por essa manhã maravilhosa, Papai. Eu te agradeço, meu médico. Eu te agradeço, meu Jesus. Eu te agradeço, dono da minha vida, da minha família. Eu te agradeço, Papai. Obrigado por esse novo dia, essa manhã maravilhosa, por a noite bem dormida, Pai. Não é fácil, não. Mas quem tem fé, quem tem Jesus, consegue vencer a batalha. Por isso, meu médico Jesus Cristo, eu só tenho que te agradecer por tudo, Pai. Tomas conta de mim, tomas conta da minha família, dos meus ouvintes, direção, locutores, comerciantes, comerciários, todo entregue nas tuas mãos, Pai. Feita a tua vontade. É, não é nossa não, é a tua vontade, que nós somos um pouquinho imprudentes, né? Mas que seja a tua vontade, Pai, para que a gente venha realmente saber conduzir a nossa vida, né? Por isso, Paizão, te amo, te adoro, preciso muito do Senhor, seja feita a tua vontade. A gente não vê nada, só vê tudo. A gente não sabe nada, só sabe de tudo. Então, por isso, entregamos as nossas vidas nas tuas mãos, em nome do Pai, do Filho e do Espírito Santo. Quem crê, diga amém. Graças a Deus. Ontem, dia 14, foi aniversário do meu querido, nobre colega José Filho. Oh, rapaz. Ontem foi aniversário do meu José Filho, né? Bom dia para todos, são 5h31, né? Ontem foi aniversário de Zé Filho e hoje nós vamos fazer a festa aqui na Fumaça do Gongo, nosso nobre colega aqui da rádio, meu amigo Zé Filho, carro de som, comunicador, né? E daqui a poucos instantes a gente vai cantar os parabéns para José Filho, locutor aqui da Ubaitaba FM, empresário de carro de som e mais. E também locutor, faz parte da família da comunicação, tá bom? Mandando aquele abração legal também, hoje é aniversário da minha filha, como é que era aqui? Hoje também, fazer a festa dela, hoje a festa é toda para ela, aniversário da minha filha, uma consideração de filha que eu tenho, a minha amiga Dai, a esposa do meu amigo Nê, do supermercado Santana. Daqui a poucos instantes nós também vamos fazer a festa para ela, que é uma pessoa maravilhosa. Pense em uma pessoa que só abre a boca para falar as coisas certas, para fazer as coisas certas. Uma pessoa super à direita, bacana, né? Esse casal aí realmente deu certo. Daqui a pouco instante, vou sim fazer a festona da minha querida, considerada filha, né? Filha. Considero ela irmã de Gerlan, irmã de César Júnior, de Luan, Matheus, Luan, né, Manuela, Alberdão e todos os meus filhos. Considero ela a mesma coisa e sendo assim irmão dos meus filhos, tá bom? É isso aí. Dai, né? Nossa amiga Dai, a esposa do meu amigo Nê, do supermercado Santana. Daqui a pouco instante a gente vai fazer essa festa bonita para ela hoje, dia 15. É aniversário dela. Pois é, Neguei, bom dia, bom dia, bom dia. Hoje a festa é alegria. A festa está quase 1, 2, 3, 4, 5, 6, 7, 8, 9, 10. Está quase chegando. Bora mandar o seu alô. Meu amigo, é isso aqui. O nosso taxista aqui, Jonas Taxista, já está na sintonia, Negão também já está. Ela disse que acorda cedo. As madrinhas, né? As madrinhas da Fumaça do Gongo, todas elas, de todas as idades, já está acordada? Né? Já, uma já acordou. Olha, a madrinha acordou cedo hoje, ela aí. Quem é, ninguém? Hoje ela acordou cedo. Ouça a voz dela aí, quer ouvir, ó?
1: Oi, meu amigo Neguei, bom dia, um bom quinta-feira para nós todos, que Deus livre nós de todo mal ruim é caído por terra, em nome de Jesus.
0: Amém.
1: É um bom dia aí para todos, seus ouvintes e para todos meus amigos. Eu vou sair, viu, Neguei?
0: Vai sair. Vai. Você vai para onde?
1: Tchau, Neguei. Fica com Deus, Neguei.
0: Você vai para onde? Vou falar para Negão. Vou falar para Negão. Você vai sair para onde? Eu vou falar para Negão, que você disse que ia sair. Hã? Eu vou falar para Negão, viu? Ah, Neguinho, tchau, que eu já vou sair. Já mandou o áudio aqui cedo, vou sair. Vou falar para Negão. Vou falar para Meire também, viu? A Meire disse que ia sair logo cedo. Disse que vai sair cedo e não sabe a hora de voltar. Vou falar para Negão. Beleza. São 5h34, né? Quem é que está acordado aqui mais? Ah, olha. Léo já está acordado, Léo? Léo, antes dela sair, a gente toca o quê, Léo? Antes dela sair. Ah, esse Léo é abusado. Esse Léo é abusado, rapaz. Esse Léo do bairro da Conceição é abusado. Esse corintiano é abusado. Não, né? Não fala do Corinthians, não, porque o Corinthians está passando uma situação. Ô, Daí. Léo não esperou nem tocar para poder já lhe abusar, viu? Mas a gente já falamos, né? Já falamos com Deus, né? Então, Léo do bairro Conceição. Mas não xinga ele não, viu, Naí? Não xinga ele não, viu, Naí? Não xinga ele não, que ele é gente boa, a esposa dele também é gente boa, os filhos, né? O casal parece que é 3 filhos, né, Léo? É 3, né? Aqui, deixa eu ver aqui no foto quantos filhos Léo tem. Sem dizer que os filhos de Léo e a esposa de Léo é uma pessoa bacana, viu? Não xingue ele não, viu, Naí? Xingue não. Bom, são 5h35, nós vamos aqui, volto já que eu vou procurar a música que Léo mandou para Naí. Naí falou, tão bacana, Léo. Léo do bairro Conceição, viu? Isso, deixa eu ver aqui. Léo, meu atacante do Babador da Amizade.
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0: 5h36, não sai agora não, viu, Naí?
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0: Negão, você gosta, hein? Você e Dona Meire. Dona Meire só é sonsa, viu? Mas joga duro também, viu? É, Dona Meire. Ai, ai. Ela fez a música. Dona Meire joga duro, negão. Hoje o Coro Combo. Já estamos aqui com o nosso querido Marcos Júnior, do Hiper Pagamentos, Supermercado Pagamentos, pra sortear. Pra sortear. Não é bicicletinha, não, hein? É uma bicicleta grande pra uma criança. E eles já estão ali, ó. Aguarde aí, aguente aí. Ah, deixa eu ouvir aqui, peraí. Deixa eu ouvir aqui, negão, deixa eu ouvir, negão, primeiro. Vai. Fala, negão. Fala, negão.
2: Eu neguei.
0: Oi, bom dia. Você viu o que foi que Nair falou, não? Ele viu?
2: Mas é, Negui, mas é.
0: Dona Vera também joga duro com você aí, eu vejo aí. Meu amigo Marcos, meu amigo Júnior, vamos conversar por cá. Meu amigo Júnior, bom dia.
3: Bom dia, Negui.
0: Pode encostar mais aqui, sim. Isso, aí.
3: Bom dia, Negui, tudo bem?
0: Tudo beleza, Júnior? Bom dia, Marcos.
3: Bom dia, Negui, bom dia, ouvintes da FM, ouvintes da Fumaça do Gongo.
0: Sim.
3: Fumaça do Gongo.
0: Encosta mais esse microfone do seu queixo.
3: Chega pra perto.
0: Aê. O seu tá ótimo.
3: Dele... Você gosta que chegue bem perto.
0: Ai, eu adoro essa quintura. Hoje é momento de alegria, mais uma vez. 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
0: Os pais ficam alegres. Eu, no caso, não dei presente aos meus filhos, né? Porque já está um grande, mas eu não dei o meu neto, mas já eu vou dar. E hoje, vai ter milhões de pais que vão ficar na expectativa aí, na expectativa. Que tem uma bike. Como é que tá? Ô Marcos, como é que tá a expectativa aí? Como é que foi esse como é que vai ser esse sorteio?
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0: Isso.
3: O presente, vamos dizer assim, o pagamento não esqueceu.
0: Não esquece.
3: Não esqueceu, né? Não esqueceu. E vamos sortear hoje aqui.
0: Isso. Ô, Júnior. E aí, Júnior, como é que foi para chegar a esses milhões e milhões de cupom para poder dar para essas crianças?
4: Ah, liguei. Não foi fácil não, mas a gente conseguiu, viu? Arrecadar bastante cupom.
0: Sim.
4: E estamos aí para sortear hoje essa bike Aro 16.
0: Aro 16.
4: Isso.
0: 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Patrão, né?
3: É verdade, como o nosso querido
0: Sérgio fala aqui.
3: É verdade.
0: Deus e o nosso cliente é o nosso patrão. Eu vou ser sério, você, quando eu vou numa loja. Muitas vezes eu não vou nem me vestir, né? Porque eu não tenho nada para mostrar à sociedade, tenho para mostrar a Deus, não é verdade? E chega lá a pessoa olhar para mim de assim, um pouquinho assim, eu já não vou comprar, porque é o meu dinheiro. Se o dinheiro do executivo, do intelectuais é dele, o meu também vale. Soma, ajuda a pagar os fornecedores, ajuda a pagar a água, ajuda a pagar os funcionários. Então, o mesmo dinheiro deles é o mesmo meu dinheiro. Então, o que acontece? O cidadão, a cidadã, ela chega nessa empresa aí, é bem recebida, tanto faz de paletó e gravata, tanto faz de short, sandália baiana. Né? Isso é que é importante, né? E agora, quem é que vai mexer? É Júnior Marcos?
4: Eu vou pôr o Marquinhos. Não, eu sou muito chegado a mexer, não, vou ligar. Mas diz que é duro pra caramba pra mexer.
0: Ah,
4: mas tem um gingado bom aí, viu?
0: Mas
3: agora, agora o Júlio gostou foi de soltar o aro da roda aqui.
0: Da roda que você
4: vai ver. Ah, aí não dá não, viu, Marco?
0: Quem vai querer a roda?
4: Quem vai querer a roda? Bikezinho.
0: Agora, essa roda aí é de Marco, é de Júnior ou é de Sérgio Bidu? Agora é de Sérgio.
4: É de Sérgio.
3: Olha aí, eu queria saber o seguinte.
0: Sim.
3: Se você vai trocar a
0: Sim.
3: roda com o Júnior.
0: Sim.
3: Vai trocar
4: a roda. Se você ganhar, ligue a roda.
0: Eu vou trocar a roda. Isso vai, é bom costume.
4: Vamos lá, vamos lá.
0: Vamos ver aí quem foi que o ganhador dessa bike.
4: Ih, rapaz.
0: É isso aí. Isso...
3: Rapaz, você tá precisando usar óculos, né?
0: Rapaz.
4: Não... Bidu.
0: Bidu?
3: Fala aí quem foi, rapaz.
0: Isso.
4: Ixi, rapaz, que cadeira. Pera
3: aí,
0: vai.
3: Veja
0: se.
4: Vê aí, ó.
0: Pera aí. Quem...
3: Pera aí.
0: Viu? Olha, mamãe e papai.
3: Pera aí, rapaz, botaram uma letra aqui que ninguém
4: enxerga. É, não. Gente, facilita aí pra nós. Vamos ver.
3: Agora essa tá melhor.
4: Vamos ver.
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0: Henrique que ganhou, Italo, né?
3: Henrique, provavelmente deve ter sido a criança aqui, né?
4: Que escreveu, né?
0: Mas criança é esse mesmo menino. E aí, como é que tá a expectativa? 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
3: Então, vamos lá.
0: Ô Júnior! E você ainda tá tomando aquele OLX pegador ainda?
4: Não, Negui, parei, porque tava complicando muito minha vida, viu?
0: Como era aquilo? Você tava...
4: Coisa boa, né? Coisa boa.
0: Mas você tava namorando demais, que o cara falou.
4: Tava demais, deu uma paradinha, mas pretendo voltar. Breve.
3: Diz que era 3 vezes por dia.
0: 3 vezes por dia?
4: 3 vezes. De manhã, meia-dia e de noite.
0: É, violento! Deixa eu fazer outra pergunta aqui, que vocês vieram da pressa aqui hoje. Mas também é correria, né?
4: Correria, né, vamos já com muito compromisso agora cedo.
0: Cedo,
4: é?
0: Vai, Marco e Júnior.
4: Vou pra vender.
0: Tá vendo? Ô, Marco e Júnior, deixa eu perguntar uma outra coisa que eu ia perguntar aqui a você. Aí quando você chega aqui, assim, o que é isso? Não precisa explicar pra quem vocês vai votar. Mas vocês... O que é que vocês esperam do nosso Brasil? A partir do dia 25 em diante?
3: Neguei, veja bem, a gente espera que melhore, né? Que as coisas mudem, que as coisas, né, possam prosperar.
0: Sim.
3: Né? É como você falou, vamos dizer assim, nós não estamos aqui para pedir voto para A nem para B,
0: sim,
3: a gente aguarda, né,
4: para
3: que as coisas melhorem, que as coisas possam prosperar,
0: que as
3: pessoas, né, possam ser felizes,
0: que
3: tudo possa trilhar num caminho bom, não é isso? Que as coisas... vamos dizer assim, que o pai de família possa fazer a sua compra, não é isso?
0: Sim.
3: Que possa, que as crianças possam com segurança ir para a escola, que possam aprender nas escolas, e que as coisas, é isso que todo brasileiro quer, né? Que possa, vamos dizer assim, melhorar a renda, das pessoas, e que as famílias tenham mais segurança, não é isso? É isso que nós desejamos agora, né?
4: Isso.
3: Que venha algo que melhore a nossa vida.
0: Verdade. Ô Júnior, o que é que você achou do governo que está deixando ou ficando? Pode ficar à vontade, a gente não está fazendo política, mas sim, é que você achou. Sim, fica aí, fica à vontade.
3: Me apertou.
0: É
4: um governo regular, né?
0: Regular, né?
4: É. No caso, na minha opinião, sim, que vença o melhor.
0: Vença o melhor. Né? Então, pronto, você já falou tudo. Pronto. A pergunta, você. Ah, antes eu lhe perguntei, uma pergunta, tudo. Quero desejar boa sorte para vocês, bom trabalho. E apareça mais. Não, apareça mais. Sim, eu gosto muito de vocês.
3: É um prazer estar aqui com você, realmente estar com você, estar aqui no seu programa.
0: Obrigado.
3: Na fumaça do Congo.
0: É isso. A gente
3: sabe da sua audiência, do carinho, né, das pessoas aqui que estão sempre participando com você. E a família Pagmenos faz, vamos dizer assim, nós temos o maior prazer em participar, em fazer parte dessa história, desse programa.
0: Obrigado.
3: Um abraço a todos os ouvintes, um abraço a Neguei, que Deus abençoe.
0: Obrigado, Marco. Júlio, suas palavras final.
4: Obrigado, Neguei, e todos os ouvintes, e que Deus abençoe o nosso dia, né? Que seja um dia próspero, cheio de alegria, felicidade. E vamos tocando o barco.
0: Vamos tocando o barco. Boa verdade para vocês.
4: Obrigado, Neguei.
0: Valeu. Tchau, tchau.

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0: Ai, que delícia! Gostei da risada, rapaz. Que risada foi essa? Calma. Tem que ter muita calma. Aí eu falando com a pessoa, eu cheguei tão assim, não sei o que. Calma, calma, neguei, calma. Olha, vamos mandar um abraço legal. Hoje é aniversário de Dona Dai. Dona Dai, o que, neguei? A menina tem idade de ser sua filha. Dai é a esposa de Nen, né? Dai é a esposa de Nen. Eu parabenizo, todos nós parabenizamos. Hoje a festa é especialmente para ela, para José Filho também. Né? Logo estou aqui da Ubaitaba FM, Zé Filho, que fez aniversário ontem. Hoje a festa para eles dois. Também a Lango Simpatia, que já já está completando 3 anos de alegria, as promoções lá na Praça da Feira. Viu? Hoje nós vamos botar. Ah, Léo! Léo gosta de abusar naí. Toma, Léo! Toma! Faz assim não, sacana!
1: E volta a nega pra gemer. Eu disse ai, ui, ui, dá leitinho pra beber. E ralou o coco, rala, que eu já bota a nega pra gemer. Eu disse
0: ah, menina, menina, menina de...

0: Nossa, que violência! Ah, Léo, você não. Léo do bairro Conceição.
1: Era só os de baixo, é? Achei que eu podia subir mais o tom, desculpa aí.

0: aguento, eu não aguento esse pessoal que abusa. Ô, Naí, minha filha, não foi nem negão e nem foi neguei que botou, não. Foi Léo, do bairro Conceição, que botou essa música pra você. Neguei, oi. É, neguei, tô ligado, viu? Mas tem gente que gosta, tá querendo sar pra se coçar, né? Eu que não quero. Eu não quero relembrar os maus momentos que eu passei. Não, viu? Certo, valeu. Você entendeu, né? Você entendeu, né? Ah, você entendeu. Entendeu, gostei que você entendeu. Beleza, neguei, cadê? Pequena Notável, bom dia. Cadê você, menina? Aê! Pequena Notável e Lula aqui, ó, rapaz, que bom. Vocês dois aqui, ó, gostei, ó.
1: Bom dia, neguei, bom dia.
0: Bom dia,
1: bom dia pra você, pra toda a sua família, pra todos os ouvintes de Ubaitaba, Alegreal.
0: Sim, sim.
1: Um bom dia pra todos os ouvintes da Rua João Pedro Damasceno.
0: Certo,
1: pra
0: certo.
1: Pra todos os meus amigos ouvintes, meus amigos. Bom dia para minha mãe Estelina Santana, para toda a minha família, para todos os ouvintes daqui da Rua João Pedro Amacento. Bom dia para todos.
0: Bom
1: dia para Naí.
0: Naí.
1: E para todos os meus amigos, Neguei. Bom dia.
0: Bom dia, pequena Notável. Um abraço também para Jotinha aí.
1: Olha, Neguei, a minha opinião é essa aí. Ó.
0: É isso. É a nossa, é a nossa. Tamo junto e misturado. Por isso que eu não quero lembrar do chicote lá dos anos atrás, né? Sarra, né? Que dói, né? Isso, então. Ah, neguei! Cadê o negão? Cadê aquela, negão? Aquela. Sarra, né? Que dói, né? Isso, então. Ah, neguei! Cadê o negão? Cadê

0: tudo que puxa a fumaça do gongo.
1: Só isso foi? Só isso? Assim, cadê?
2: Como você está a sua noite? Como vai
1: Isso.
2: Val? Como vai a família? Todo mundo bem?
1: Atenção,
2: Sim.
1: atenção, minha querida Lulu, viu, Lurdinha? Essa viúva maravilhosa, gente boa. Hoje ela não tá mais cedo hoje na praça emprestando dinheiro e também. Porque ela vai passar por uma bateria de exame. Mas essa morena tem saúde para dar, emprestar e vender. Fala, minha morena.
2: Oh, meu irmão e meu amigo Neguinho, Pai do
1: Sim.
2: Senhor Jesus,
1: Rapaz,
2: como
1: minha.
2: você está a sua noite? Como
1: Bem.
2: vai Val? Como vai a família? Todo mundo bem, a netinha?
1: Bem, graças a
2: Parabéns para todo mundo que está fazendo aniversário hoje, né? Que
1: Deus. Isso.
2: Deus dê um dia abençoado para nós todos, que Deus nos proteja, nos guarde e nos livre de todo mal e para todos os ouvintes, né?
1: Isso,
2: Que Deus
1: Lu.
2: abençoe, passa aquele hino abençoado
1: Você
2: aí
1: não pede, não,
2: para
1: você
2: todos os
1: manda.
2: aniversariantes do dia hoje.
1: Isso.
2: Que Deus abençoe, dá um cheiro em Val, viu?
1: Tá bem.
2: Cheire na netinha e um abraço para todos os aniversariantes. Que Deus abençoe, que os anjos do Senhor acampem ao redor de todos e livre de todo mal e muitos anos de vida. Parabéns.
1: É para a esposa de Nê, ô Lurdinha. É lá do supermercado Santana. Dai, tem a consideração igual a filha, é verdade, viu? O amor que eu tenho a Gerlan, a todos os meus filhos, eu tenho a ela também com muito respeito, com muito carinho. Ela é uma pessoa maravilhosa. E também José Filho, né, que fez aniversário ontem, logo estou aqui na Ubaitaba FM, empresário de carro de som e que é da área da comunicação. Tá bom? Você pediu, Lurdinha, o seu pedido aqui, Lurdinha, é uma ordem.
3: Antes de fechar os olhos,
1: Em cima, 6:13. 6 e quanto? Peguei 13.
3: o que eu tenho?
1: 6 horas e 13.

0: né? Negão tava plantando, rapaz. Uma hora, Negão, mas dona Miri, uma hora da manhã tava acordado. Foi, eu batendo papo com eles pelo celular. Neguei, deixa eu dormir, deixa eu dormir. E eu só batendo papo com eles.
1: Ô, Neguei, vou botar uma musiquinha aí para os dias dos professores, tá bom, Neguei?
0: Ah, hoje é dia deles, é. Ô, Negão, hoje é dia dos meus professores. Mandando um abraço aí para dona, a esposa de Dilson do Tax, né? Gente boa. A todos os professores, vamos tocar, Negão, vamos tocar, bora. Aos professores, as mãezinhas do baixinho, oh, meus professores.

0: salva de palma para os nossos professores e professoras, que merecem o nosso carinho, nosso amor, o nosso respeito, que isso é a parte fundamental de todos nós, pai e alunos. Pai,
1: bom dia, meu amigo, bom dia. Alegria estar de volta, a alegria de Ubaitaba.
0: Gente boa aí, viu?
1: Eu sou a professora Cristina, professora amigo Neguei.
0: Professora Cristina.
1: E a nossa escola é a Escola Municipal de Ubaitaba.
0: Isso.
1: Um abraço.
0: Professora Cristina, um abraço para a senhora, para todos os professores da Escola Municipal de Ubaitaba e todos os colégios de Ubaitaba aí, Auro Leal. Um abraço para vocês, professores. Vocês recebem o nosso carinho, o nosso amor, o nosso troféu dos melhores contribuidores, dos melhores educadores do mundo. Eu, se eu pudesse, professores, ganhava mais do que vereador, deputado. Você já imaginou? Os professores, para se formar, meu irmão, quando se forma, já está desgastada a mente. Já está desgastado. Porque eu conheço vários professores que estão estacionados, cansados, deixar de se preocupar com a família para se preocupar com os filhos. Né? Não é verdade? Para se preocupar. E os nossos professores e professoras não param. Não para ninguém. Como é que não para? Olha, à noite, chega com o ensino à tarde, chega à noite, vai em casa, faz os quefazeres de casa e vai fazer o trabalho de colégio. Então, os professores trabalham. O professor era melhor para ganhar do que vereador. O que é que os vereadores fazem? Certo, levar o projeto para a Câmara. Mas esses professores e professoras, meu irmão, são pai, é verdade, pai e mãe dos nossos alunos, porque quando a gente entrega a responsabilidade lá para os professores, né, ali os seguranças, os porteiros, saiu a nossa responsabilidade. Meio-dia vem buscar, ali eles vão levar das 8 até as 12, preocupado ali, e ensinar e preocupar a entregar os filhos e filhas, os alunos, as alunas, né, entendeu? Então, professores, receba o nosso carinho. Por que a gente não faz aí na Câmara de Vereadores? Né? Não faz aí. Né? Vamos botar aqui fazer uma sessão aqui para ter um aumento, para ser, como é o nome, vereadores, ter mais salário do que a gente. Faz nada, meu irmão.
2: Roda pro zap, ninguém.
0: Pronto.
2: Morreu uma vizinha nossa aqui da Telebaía, não sei se conheceu, Fátima.
0: Fátima, minha amiga Fátima, deixa eu ver aqui. Fátima. Ah, tô vendo aqui. A Fátima é aquela costureira, não? Hein, Léo? A senhora costureira aí? Não, né? Essa daqui não, né? Daqui da. Não. Depois a gente. Pronto, Léo. Pronto, foi boa. A gente vai marcar aqui. Os nossos sentimentos aos familiares, amigos de Dona Fátima, né? Vai os nossos sentimentos aí, né? Morando com Deus. Mas é isso. É o que eu digo. Está aqui de passagem. O que é que a gente tem? Né? Ninguém acha que tem poder, não sei o quê, aquela coisa toda. Tem que ser bacana, tem que ser simples, a humildade. Né? Porque o único palácio que a gente tem é o cemitério. Carro novo é lá. Ninguém leva nada para lá. Entendeu? Então, por isso que é bom ser assim, né? Amigo, parceiro. Ah, ninguém se elegeu para vereador. Foi. É só não com o vidro do carro dele fechado. Só falo, né? Não quero isso nada para a minha vida. O pessoal pede aqui. Pede sempre aí. Neguei, você é o nosso candidato a vereador aqui no bairro, aqui para Pererê? Eu não. Estou acostumado de andar de sandáliazinha, com um pezinho cinzento na rua aí. Daqui a pouco eu vou ser vereador, vou comprar o carro, vou fechar o vidro, vai acabar com a minha liberdade. Não quero saber disso nada, Deus me livre. Entendeu? Eu já ando com o carrinho aí, com a propaganda aí, com o vidro baixo aí. Eu, se eu pudesse andar, né, de pé aí, quero saber disso nada, quero saber de estar no meio do povo, aí eu sinto bem. Para que o melhor salário que esse do povo, de Deus, do povo aí, e minha humildade, chego ali como um pirão de água fria. Semana mesmo eu fui para onde neguei? Fui lá para o Chora Menino. Cheguei no Chora Menino, eu, minha esposa e minha cunhada, fizemos uma farofa de jabá com a pimentinha malagueta, nossa. É uma coisa, daqui a pouco eu vou ser vereador, vou querer comer caviar, vou querer comer não sei o quê, daqui a pouco vai subir para a cabeça, ah, pô, não quer saber nada disso, rapaz, deixa eu aqui mesmo, viu?
3: Bom dia, deixa eu lhe falar para você aqui.
0: Fala!
3: Desculpa aí, mandei o áudio pela metade.
0: Meteu, peraí, pela metade não pode, pô.
3: Leal.
0: Pela metade não pode, pô.
3: Que Deus nos abençoe e nos dê um bom dia de trabalho, tá bom,
0: meu
3: irmão?
0: Amém, meu garoto.
3: Ah,
0: pela metade não pode, já, Léo. Aí tu vai entrar aí na. Eu hoje quero falar. Tá certo. Tem do lado chora e outro lado é alegria. A vida é assim. Já vai fazer o quê, né? A vida é assim. Vamos. Hoje é aniversário do meu amigo, da minha amiga Dai. Dai. Minha amiga Dai, minha amiga irmã. Filha, Dai, eu lhe considero como uma filha. Pode ter certeza, o mesmo carinho que eu tenho, o respeito que eu tenho às minhas filhas, aos meus filhos, eu tenho a você. Daí a esposa de Lê, do supermercado Santana, hoje completando idade nova. Parabéns para você, minha filha, que Deus lhe dê saúde, felicidade e muitos anos de vida. Você e meu genro, Lê, que Deus te abençoe poderosamente. E você é uma menina de ouro. E tem uma família maravilhosa. E tem uma filha como você. E felicidade, tem tranquilidade. Dona Maria. A mãe dela lá, como eu esqueci o nome dela, lá em Salvador. Tá rindo de alegria hoje. Parabéns pra você, minha querida. Dai, a esposa do meu amigo Nê, do supermercado Santana. Hoje Nê tá fazendo aquela festa. Pense em um casal, rapaz, abençoado por Deus. Todos nós somos abençoados. Ê, dona Dai, hoje é seu aniversário, minha irmã. Deus te proteja, te livre de todo mal. Que você tenha o dia mais feliz da sua vida, junto do seu esposo aí, ó. Ê, Dai! Minha considerada filha! Ah, o nome da mãe dela é Damiana. Dona Damiana, Dona Ivete, Dona Maria. Tá todo mundo aí curtindo essa festa. De aniversário de Dai, a esposa de Nê, no supermercado Santana. Meu patrão, essa vai pra você, Dai. Essa vai pra você, Dai. Essa vai pra você, menina.

0: Nossa! Que maravilha! Cadê ele tá acordado? Será que tá acordado? Rapaz! Cadê ele tá acordado? Ele tem que falar alguma coisa aí na patroa dele, rapaz. Ele tem que falar alguma coisa na patroa dele, ó. Não, eu quero propaganda hoje, quero falar do aniversariante. Ele hoje está lá.
1: Bom dia.
0: Bom dia, ele está numa alegria, porque esse casal, meu irmão, é o casal que Deus plantou e para colher essas bênçãos. Né? Qual é a palavra hoje, né? Você é a sua princesa, a sua gatinha, a sua rainha, o seu cartão postal. Hoje está aniversariante. Qual é a mensagem que você passa para ela, né?
1: Meu amigo Neguei, bom dia a você e a todos que estão aí ouvindo, acompanhando pela fumaça do gongo. Primeiro, agradecer a nosso bom Deus
0: Isso.
1: por nos colocar de pé pela vida. Gratidão a você por fazer essa programação especial.
0: Ah, você merece.
1: Por esse carinho.
0: Você merece.
1: Por essa gratidão, a gente fica muito feliz, né? E hoje eu sou grato a Deus por estar, né, tendo esse privilégio de estar vivenciando mais um ano de vida ao lado da pessoa que eu a amo, né?
0: Isso.
1: E como você mesmo diz, pessoa que você admira, pessoas que muitas pessoas gostam, mas de forma especial, eu quero dizer o quanto ela é importante para mim, né, o quanto ela soma em nossas vidas e dizer o quanto ela é especial. Então hoje, de forma muito especial, né, é o dia que o senhor preparou para ela. Sabemos que muitas pessoas fazem idade, completa idade nesse dia, nessa data. Mas hoje, de forma especial, vai para ela, porque é uma pessoa que merece. Uma pessoa guerreira, uma pessoa batalhadora, uma pessoa inteligente, uma pessoa feliz. E que os céus, né, nos traga muitas e muitas coisas boas, né? Surpresa boa, momentos bons. Apresentamos a Deus todos os dias nossas vidas,
0: verdade,
1: para que
0: verdade
1: possamos viver diante do Senhor, na presença do Senhor, porque que venha o melhor da parte de Deus e que o Senhor nos prepare aqui na terra para momentos bons. Mas hoje, de forma especial, o dia dela, quero parabenizar, dar, dizer o quanto eu a amo. Ela sabe muito bem disso. Estou aqui falando direto da programação de Negueira, ela sabe o quanto, não é uma coisa de é só hoje, uma coisa de vivência. Quem nos conhece como casal sabe disso, o quanto ela é uma pessoa que merece, né, tá ouvindo, tá passando por esse momento. Ela sabe, você sabe o carinho que ela tem por você, pela sua família. Então, se a gente for falar aqui dela, né, hoje o dia dela é especial dela. E dizer que hoje, né, se o supermercado já vende barato, hoje de forma
0: hoje
1: especial,
0: que vai baixar tudo, meu, hein?
1: Hoje vai ter momento de sobra pra gente colocar aquelas promoções, colocar toda a promoção, porque hoje o dia dela. Hoje o céu está em festa, porque o Senhor preparou mais um dia. E que essa data venha a se repetir por muitos e muitos anos. Parabéns, Dai. Que Deus te dê muitos, muitos anos de vida, com muita paz, com muita alegria, né, com muito amor no coração, e que o Pai do Céu prepare nossos corações, nossas vidas, para vivermos momentos ainda, né, melhores. Quando eu falo melhores, não é de qualidade, de financeiramente falando, não, mas que o Senhor venha nos preparar coisas boas aqui na terra, e que os céus venham nos alegrar com nossos atos, com nossos gestos e com nossas vivências. Então, parabéns. Vou aproveitar aqui que você já me deu esse,
0: esse
1: feedback.
0: Fique à vontade.
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1: 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Meu amigo Neguê, quero aqui mais uma vez te agradecer, agradecer ao Papai do Céu.
0: Semana,
1: Quero também
0: é
1: aqui estar
0: isso.
1: colocando, né, que hoje é o dia dos professores. Quero agradecer,
0: Sim, sim, sim.
1: parabenizar todos os professores. Se hoje estamos aqui, né, primeiramente a Deus, temos aí nossos professores
0: Isso,
1: que
0: né?
1: tá aí, né,
0: É.
1: levando a educação, o ensino para nossas crianças, para os nossos jovens, porque o futuro do nosso Brasil, né, nossa nação está aí, nos jovens. Atenção, vocês jovens, abra o olho, vá para a sala de aula. É uma coisa que ninguém consegue tirar de você. É o estudo, é o ensino, é aquilo que
0: Verdade.
1: você aprende, né? Temos a base familiar, que é nosso lar, e depois a escola. Então, os professores estão aí hoje. Então, respeite, vá para a escola, estude, porque isso aí ninguém consegue tirar de você. É o ensino. Temos muitos jovens aí, graças a Deus, se formando, né? Então, é graças aos professores. Então, para todos os professores, meus parabéns, que Deus continue abençoando a vida de cada um. Não tá fácil, mas que o Senhor venha nos dar a sabedoria de continuar. Meu amigo Neguei, mais uma vez obrigado. Parabéns a Dai. Deus continue abençoando poderosamente. Que o Papai do Céu derrame chuva de bênção na vida dela e de todos que estão completando idade nova hoje. Obrigadão, meu amigo Neguei.
0: Obrigado, meu genro. É, a sua esposa, ela tem o mesmo amor que eu tenho a Gerlan, a Manuela, a Alberdan, a todos os meus filhos. Ela está incluída dentro dos meus filhos, porque ela tem o meu respeito, o meu carinho e meu amor como filha, este aqui. Um abraço, meu garoto. Um abraço, né?
1: Gratidão, meu irmão.
0: Gratidão sempre, meu irmão. Ah!
1: Valeu. Valeu, tchau, tchau.
0: Hoje é aniversário da minha filha, Dai. Hoje é aniversário. Beleza, da menina tá lá numa festa só. Deixa eu ir aqui, Buzar. Um abraço aqui pra minha querida amiga, pra dona. É, cadê ela aqui? Dona. Deixa eu mandar aqui. É... Ah, sim, rapaz. Tá aqui dona Leda. Dona Leda, um abraço legal pra senhora aqui. Deus te abençoe. Cadê pequena Notável? Que ela mandou um negócio aqui, pequena Notável. Manda um oi aí pra mim, pequena Notável, pra ver o que foi que você mandou pra mim aqui. Deixa eu ver aqui. Sim, cadê ela aqui? Aqui mandaram cá, pequena Notável aqui. Ela mandou um negócio aqui, parece que é falando sobre o quê? Deixa eu ver aqui. Ô, Negue, cadê? Cito, tá chegando aqui na Quinta Filé. Cadê aqui? Ah, minha professora aqui, um abraço. Legal, a esposa de Dilson do Táxi. Quero mandar um abraço para a senhora e desejar também muito amor, muito carinho para a senhora, viu? É, também o nosso secretário de Educação, o senhor Antônio. Eu estava em um lugar, foi lá no Chora Menino. E a professora falou muito e muito bem dele. Eu já gosto quando fala bem de as pessoas boas, né? Senhor Antônio aí, o grande professor também, grande secretário, secretário retado, viu? Ajuda, está no meio do povo, ajuda também. Né, teve uma professora que ela me disse que tinha uma pessoa, uma diretora, que queria tirar ela do setor que ela trabalha. Aí juntou o secretário de Educação, o senhor Antônio, e também a diretora de colégio. Não, ela não vai sair daqui, não. Ela vai ficar aí, ela é pioneira daqui desse bairro. Ela vai ficar aí. Quem vai tirar ela? Não. O secretário retado, senhor Antônio aí, viu? O secretário retado, Antônio aí. E disse que foi domingo que eu estava lá embaixo. E essa professora me falou muito bem do nosso secretário de Educação, senhor Antônio aí. Um abraço, Toninho, para você, meu filho. E para todos os educadores de Ubaitaba e Leão. Deixa eu ver aqui se eu acho aqui, cadê? Se eu acho que. Aqui, bora, fala.
2: Conheci, né?
0: Então, que Deus bote ela em um bom lugar, né, dona Fátima? Aí da Telebahia, é isso mesmo. A gente sai desse mundo e entra no outro. Aqui, dona Leda, bom dia, dona Leda.
3: Oi, Neguei, bom dia.
0: Cadê dona Leda?
3: Oi, Neguei, bom dia.
0: Bom dia, dona Leda.
3: Bom dia, Neguei, com Jesus.
0: Amém.
3: Que Deus abençoe nosso dia.
0: Amém, dona Leda.
3: Que proteja toda a nossa família. Vem dar uma ótima quinta-feira debaixo da presença do Senhor.
0: Amém, meu amor.
3: Quero mandar a paz do Senhor para todos meus irmãos.
0: Aham.
3: Inclusive para a Val, né?
0: Obrigado.
3: Para todos que estiverem me ouvindo, tá bom, Neguei?
0: Tá bom, dona Leda.
3: Deus continue te abençoando, meu irmão. Fica com Deus.
0: Amém.
3: Passa meu hino, Neguei.
0: Já passei. Hoje já passei duas vezes. Passei hoje, Lurdinha mandou, toquei logo, dona Leda.
4: Olha, Neguei, gostaria de ouvir, né, esse louvor e Sim. oferecer para toda a família.
0: Toda a família.
4: Tá bom, Neguei?
0: Tá bom, minha linda.
4: Bom dia.
0: Bom dia, pequena Notávia. Cadê aqui? Abre, meu filho.

0: Está muito bem, gostei. Gostei. Nem ganhou, hein? Manda aqui um abraço. Pra quem? Pra quem? Ah, olha ela aqui, olha ela aqui, ó. Gente, muito boa. Olha.
1: Bom dia, meu amigo Neguei. Passando para parabenizar
0: Sim.
1: todas as nossas professoras da Escola Municipal de Baitaba, que trabalham com comprometimento, com amor, com dedicação.
0: Verdade, verdade.
1: Nós temos professores maravilhosos naquela escola.
0: Com certeza.
1: E eu sou grata ao Senhor por cada uma delas.
0: Isso.
1: Então, bom dia.
0: Bom dia.
1: Carinhoso abraço.
0: Aí, bom dia, minha linda. Aqui é ela mesmo, faz tudo bonitinho. Falei, já fiz o conteúdo, já fiz a matéria bonita sobre as professoras.
2: Nem todo herói usa capa. Alguns entram em sala de aula com o coração cheio de esperança e a alma cansada, mas ainda acreditando que podem mudar o mundo com uma palavra. Ser professor é mais do que ensinar. É acreditar em gente, mesmo quando o mundo desacredita. É carregar nas mãos o poder de transformar destinos. Quantas vezes eles ensinam sorrindo, enquanto enfrentam batalhas silenciosas dentro de si? Quantas vezes sem reconhecimento, mas com amor? Como diz a palavra em Provérbios 22:6. Ensina a criança no caminho em que deve andar, e até quando envelhecer, não se desviará dele. Ensinar é plantar sementes no tempo. E quem planta amor, ainda que demore, sempre colhe frutos eternos. Hoje, rezemos por todos os professores, pelos que seguem firmes, mesmo cansados, pelos que choram em silêncio, mas não desistem. Que Deus renove as forças, a fé e o propósito de cada um. Porque educar é um ato de fé, e fé é algo divino. Deixe nos comentários um obrigado a quem te ensinou a ser uma pessoa melhor. Que Deus te abençoe.
0: Amém, amém. Muito bonita, muito bonito. Muito bonito. Ah, me derreto todo, viu? Quando fala em professores, quando fala em pai, mãe, quando fala em coisas, né? Isso aí. Neguei, oi. É, você hoje, sim. O que foi? Minha querida, deixa eu dar um beijo de você, ó. Um beijão para você, viu? Quero mandar um abraço aqui também para meu querido Jotinha. Um abraço para você, Jotinha. E vou mandar um beijo aí para sua vizinha. A vizinha da pequena Notável também, que é Maria Gama. Maria Gama, ó, beijo para você, viu?
3: Bom dia, Neguei. Que seu dia seja repleto de tudo aquilo que você pede a Deus em oração. Fique com Deus. Bom dia, pequena Notável. Tudo de bom para você, minha lindona. Bom dia, Santa. Bom dia, Nilzete. Bom dia, Estezinha. Bom dia, Railda. Bom dia, Raimunda abençoada. E bom dia para todos os ouvintes deste maravilhoso programa. Fiquem todos com Deus.
0: Beleza, Maria Gama. Um abraço para você, minha linda. Você e a todas as madrinhas da Fumaça do Gongo e padrinhos. Sabe disso, que vocês são madrinhos e padrinhos. É de vocês essa programação. É de Deus e vocês. Aí vocês ficam à vontade, falem o que vocês quiserem, brinque, mande um alô para suas amigas. Aquela que estiver lá, diz, ô, rapaz, eu não tenho o zap de Neguei. Fale para ela para mandar os áudios para vocês. Vocês podem mandar os áudios. Manda alô de que é de vocês. A programação é de Deus e vocês, tá bom? Vou falar em saúde, bora lá.
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0: Beleza, doutora Priscila K.
5: Bom dia, neguei. Que Deus dê um bom dia pra nós.
0: Bom dia.
5: Tudo bem com você?
0: Graças a Deus.
5: Manda um bom dia aí pra Naí, Tina, Deja, é Gil e todos que estejam nos ouvindo nessa manhã, que Deus deu um bom dia pra nós, né, neguinho?
0: É verdade, minha linda. A esposa do Gordinho do Coco aí, na ruinha. Meu amigo Cito, hoje é quinta, filé. Fala, meu amigo Cito!
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7: Zezinho Barros.
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0: 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Não queira não, viu? 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

0: só falta 10 dias.
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0: Tchau a todos. Até amanhã, se Deus quiser.
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Tudo bem? Agora são 7 horas e 10 minutos no horário de Brasília. São 7 horas e 10 minutos. Muito bom dia. Uma excelente manhã para você. Mas uma excelente manhã mesmo. Hoje, dia 15 de outubro, quinta-feira, é dia do professor. Hoje é dia do professor. Dia 15 de outubro de 2026. O meu bom dia a todos os professores. Eu tenho consciência, dia 15 de outubro de 2026. O meu bom dia a todos os professores.

E eu agradeço demais por estarmos juntos nesta batalha. Já encontrei várias pessoas que me disseram: por que você não é professor? Outros já me perguntaram: você é professor? Não tive a coragem de assumir uma responsabilidade tão grande para um país. Ser professor no Brasil é, sobretudo, assumir a responsabilidade de formar cidadão, de formar pessoas, de educar gente, de educar um país. É uma responsabilidade que eu confesso para você, muito grande, e eu não tive a coragem de assumir uma responsabilidade desse tamanho. Mas agradeço a Deus por ter passado em minha vida pessoas que tiveram a coragem que eu não tive e que foram meus professores. Se eu fosse aqui citar nomes dos professores, meu Deus, tanta gente que me ajudou a ser quem eu sou, tanta gente que me ajudou a formar o meu caráter. Sem querer cometer injustiça com nenhum, mas eu vou enumerar aqui talvez aqueles que mais marcaram devido à fase da minha vida. A minha primeira professora, Norma Sueli, na fazenda de seu Nestor, na zona rural do município de Maraú. Foi ela que me ensinou a ler, escrever e contar. Norma Sueli, ou Norma Sueli, na fazenda de seu Nestor, no município de Maraú, a minha primeira professora. A minha segunda professora, Elinalva Docílio, na escola Nossa Senhora de Fátima, na Getimane, município de Maraú. Essa eu preferia não lembrar. Essa eu preferia não lembrar. Mas foi a minha segunda professora. Não vou entrar em detalhes, porque desta aí, Elinalva Docílio, lá na escola Nossa Senhora de Fátima, no município de Maraú, eu preferia não lembrar. Minha terceira professora, Dilma Fanning. Professora Dilma, minha irmã de igreja hoje. Essa eu lembro com muito carinho, porque quando eu saio da zona rural e eu venho para a cidade estudar na escola Pedro Catalão, na Ruinha, ela me acolheu, um aluno da zona rural que sofreu todo tipo de preconceito, todo tipo de preconceito naquela escola. Por ser negro, por ser da Ruinha, por vir da zona rural, por ser homossexual, ainda criança, eu carregava o caderno com trejeitos. E por conta disso, os colegas me apedrejavam, me batiam, me humilhavam de todas as formas possíveis. E era ela que segurava as pontas quando todo tipo de bullying, todo tipo de agressão vinha contra a criança naquela época, com aproximadamente 10, 11 anos de idade, na escola Pedro Catalão, na Ruinha. Ali eu apanhei de colegas, ali eu fui humilhado e sofri todo tipo de agressão pelo fato de ser uma criança que tinha trejeitos de homossexual. E eu nem sabia o que era isso naquela época. Cansei de receber pedrada, mas não é no sentido figurado, não. É pedrada mesmo, ser apedrejado mesmo. Mas mesmo assim eu continuei, e a professora Dilma era quem cuidava de mim todas as vezes que eu chegava machucado e magoado. Segunda série, segundo ano, né, professora Dilma. Mas a minha próxima professora, e eu vou parar por aí, foi no terceiro ano, no Colégio Oswaldo Cruz, e essa eu vou morrer sem esquecer dela. Ela não está mais aqui entre nós, ela já estava bem velhinha quando ela foi minha professora, ela já estava encerrando a sua carreira como professora. E eu vou me emocionar, porque já estou emocionado aqui, né? Porque ela foi assim para mim,

0: Sou muito especial. Estou falando da professora, que não está mais aqui entre nós, Nita Caló, na Escola Oswaldo Cruz, minha professora no terceiro ano. Ali eu começo a formar meu caráter. Ali eu começo a formar meu caráter. Acredito que eu tinha 12 anos, aproximadamente, certo? E ali eu começo a formar meu caráter, com os ensinamentos da professora Nita Caló. Terceiro ano, ensino fundamental, né? Começando a vida escolar. Me recordo como se fosse hoje. Me recordo como se fosse hoje. O modelo de tarefa para casa que ela passava. Não sei se ainda hoje tem essa atividade, né? Tarefa para casa. Na época tinha. Eu lembro quando ela ia passar a tarefa para casa depois do recreio, né? Ainda tem recreio? Acho que não, né? Intervalo agora, né? É intervalo, né? Então, depois do intervalo, depois do recreio, aí íamos para a tarefa para casa. Peguem os cadernos, por favor, ela dizia. E nós pegávamos o caderno para fazermos a tarefa para casa. E ela dizia: anotem aí, por favor. Não era todo dia, não era todo dia. Ela dizia: anotem aí, por favor. Todos deverão assistir ao Jornal Nacional hoje, porque amanhã eu vou escolher uma matéria que vai passar no jornal hoje, no Jornal Nacional hoje à noite, para que a gente possa comentar amanhã. Podem ir para casa. Era a tarefa para casa. E eu, ainda criança, 12 anos, não tinha hábito de assistir jornal, não gostava de jornal, mas nós éramos obrigados a assistirmos o jornal, porque a tarefa para casa era aquela: assistir ao Jornal Nacional. Olha onde eu estou hoje, na bancada da Ubaitaba FM, fazendo um jornal. Olha onde eu estou hoje, na bancada do Café com Notícias, na Ubaitaba FM, fazendo um jornal. A professora Nita Caló está aqui hoje, presente, olhando para mim, em memória. E eu agradeço muito a ela. Me recordo que naquela época, a campanha da fraternidade era: quem acolhe um menor, a mim acolhe. Eu fazia catequese, Padre Ednilson Vivas, aqui na cidade de Ubaitaba, e a campanha da fraternidade era: quem acolhe um menor, a mim acolhe. Era um tema complexo para uma criança que fazia catequese, e teve uma atividade na catequese que era o seguinte: vamos fazer uma caminhada hoje a respeito da campanha da fraternidade. Vamos sair pelas ruas da cidade, todos os alunos da catequese deverão trazer um cartaz com uma frase. Uma frase que faça alusão à campanha da fraternidade. Essa já era uma outra tarefa, mas aí na catequese, que eu fazia também aqui na Igreja Católica, a qual eu estou frequentando até hoje, graças a Deus. O padre era Ednilson Vivas, o bispo era Dom Valfredo Tepe, da diocese, e a campanha da fraternidade daquele ano trazia como tema: quem acolhe um menor, a mim acolhe. A professora, na catequese, pediu que eu fizesse um cartaz com alguma referência à campanha da fraternidade. Eu não tinha maturidade ainda naquela época, criança, 12 anos, para escrever uma frase. Minha professora, Nita Caló, no Oswaldo Cruz, eu recorri a ela. Professora, na catequese pediu que eu escrevesse uma frase numa cartolina referente à campanha da fraternidade. Eu não sei, a senhora faz para mim? Ela disse: quem deveria fazer é você. Eu disse: ô professora, mas eu não sei. Eu só preciso de uma frase para eu levar na passeata que vai ter. Ela disse: traga a cartolina. E mais tarde venha buscar. Ela morava ali na Presidente Vargas. Aí mais tarde eu fui buscar a cartolina com a frase. A frase está na minha memória até hoje. E eu gostaria de compartilhar com vocês a frase da professora Nita Caló, que já não está mais aqui entre nós, mas na minha memória ela está muito viva e presente. A frase dizia: onde está a solidariedade humana que não vê tantas crianças sem lar, sem carinho e sem um futuro cheio de esperança? Interrogação. E eu saí pelas ruas com essa frase que a professora Nita Caló escreveu para mim. Onde está a solidariedade humana que não vê, que está cega e não vê tantas crianças sem um lar, sem carinho e sem um futuro cheio de esperança? A você que me acompanha aqui todas as manhãs e que me conhece, porque me escuta, vê as minhas brigas, as minhas lutas, os assuntos que me incomodam. Olha de onde vem a minha base, a minha formação. Vem da igreja, vem da catequese, da professora Anita Caló, da professora Dilma, da professora Norma Sueli. A professora Linalva, essa eu prefiro não lembrar. Não vou dizer porquê para não dar mídia, né? 7h23 agora, feliz dia dos professores a todos vocês. Que a graça de Deus esteja presente em nossa vida. Hoje é um dia especial. Hoje é um dia especial, dia do professor. E o Brasil enterrou a escala 6x1 na noite de ontem. Quem me acompanha aqui sabe da minha luta e sabe o quanto a gente brigou. E sabe que eu me posicionei. Inclusive disse eu tenho lado. Inclusive eu disse eu tenho lado. Sem medo. Sem medo. E ontem o Brasil enterrou a escala 6x1. Agora, presta atenção. Porque a escala 6x1 está enterrada. Mas é preciso vigiar o túmulo. É preciso vigiar o túmulo para que ela não ressuscite. A escala 6x1 está enterrada. O Brasil enterrou ontem. Mas meu amigo, minha amiga, trabalhador, trabalhadora, é preciso vigiar o túmulo. Vigia o túmulo para que ela não ressuscite. Agora são 7h24 no horário de Brasília. Nós estamos começando mais uma edição do nosso Café com Notícias. Bom dia.
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0: Alô Repórter no ar. Tudo bem, chamaram o repórter Jota Mello, tá na linha. Alô Jota, bom dia.
1: Bom dia, quinta-feira, 15 de outubro, Jota Mello entrando no ar com informações direto da redação para o nosso programa jornalístico apresentado por Ivanildo Conceição, Café com Notícia. 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A Prefeitura de Ibirapitanga publicou nesta quarta-feira o edital de leilão online número 001/2026, destinado à alienação de bens imóveis pertencentes ao patrimônio municipal, incluindo veículos, máquinas, equipamentos e sucatas. O leilão será realizado no dia 28 de outubro, a partir das 9 horas, inclusive pela internet, permitindo a participação de interessados de diferentes localidades. A iniciativa contempla bens considerados como inservíveis ou que não atendem mais às necessidades da administração pública. Ao todo, o edital apresenta 38 lotes com valores mínimos de arrematação estabelecidos previamente, abrangendo automóveis, caminhões, ônibus, máquinas e outros equipamentos. O certame será conduzido pelo leiloeiro público oficial Sérgio de Jesus Júnior por meio da plataforma eletrônica Central dos Leilões, www.centraldosleilões.com.br. Para participar, o interessado deverá realizar cadastro antecipado, apresentar a documentação exigida e observar as condições estabelecidas no edital. Os bens serão vendidos nas condições em que se encontram, cabendo aos participantes verificar previamente seus estados de conservação, características e demais informações. O edital completo com a relação dos lotes, valores e condições de participação e demais orientações está disponível no site oficial da Prefeitura. A Secretaria Municipal de Saúde de Ilhéus promove nesta sexta-feira, dia 16, blitz educativa no semáforo do Parque Infantil, nas proximidades do Malhado. Tudo isso para que a população entre na guerra contra o mosquito transmissor da dengue e chikungunya. Segundo Roberto Almeida, coordenador do combate à endemia da CESAL, o índice de 5,7% coloca Ilhéus na faixa de risco. Um dos principais desafios no combate ao mosquito está dentro das residências, de acordo com os dados divulgados pela CESAL. Cerca de 70% dos criadouros identificados estão nos imóveis. A orientação é eliminar recipientes que acumulem água, manter caixa d'água e reservatórios devidamente tapados e verificar quintais com frequências. A Prefeitura pretende intensificar as ações educativas para reduzir as infestações e prevenir novos casos de dengue e chikungunya. A Balsa Vedete hoje está com Vinícius e Diego, ou melhor, Daniel e Diego, até às 14h. A Balsa Santa Luzia está com Vinícius, Guga, Edmilson e João até às 22h. Serviço de SAMUs, tanto de Ubaitaba como Aurelino Leal, essas duas equipes já estão apostas desde cedo também. E a de Ubaitaba está com Débora como coordenadora, e coordenadora de Aurelino Leal está Juma Lua. O Hospital São Vicente de Paulo, também com a equipe trocada desde as 7 horas, ali se o paciente precisar pode recorrer àquela unidade hospitalar. Da mesma forma, o Hospital Geral de Aurelino Leal, toda a equipe médica já aposta ali, cuidando dos ferimentos também e da saúde das pessoas. E eu vou ficando por aqui, Vanildo, é o que eu tenho de informações até o momento. Trouxe essas informações precisas para os nossos ouvintes, de forma que se chegar algum fato relevante aqui, eu volto ainda nesta edição. Não chegando, a gente retorna amanhã, sexta-feira, se Deus quiser, fechando mais uma semana de informações. Um bom dia para você e um bom dia para todos os nossos ouvintes.
0: Tudo bem, muito bom dia. Bom dia, J. Mello, obrigado pela sua participação conosco nesta manhã, tá bom? Aí você ficou se perguntando, né? Ué, não tem escalada hoje? Escalada são as manchetes do dia, né? As principais notícias. Olha, hoje é uma edição mais que especial, porque nós finalizamos a edição de ontem trazendo a notícia que terminou viralizando no Brasil inteiro, inclusive foi matéria em jornais de cunho nacional, que é o sequestro do bebê aqui no sul da Bahia. A gente finalizou a edição de hoje, trazendo a informação de que um bebê havia sido sequestrado e posteriormente encontrado na zona sul de Ilhéus. No final da edição, ainda tem esse comentário dizendo que esperava, né, na ocasião, dizia eu ontem que esperava que a polícia pudesse dar uma resposta à sociedade, a Polícia Civil da Bahia, né, pudesse dar uma resposta rápida à sociedade, e que aquele imbróglio, aquela novela com relação àquele outro crime que aconteceu lá na zona sul de Ilhéus envolvendo três mulheres, aquele imbróglio que até hoje a sociedade não digeriu, né, com o desfecho daquela história de que um morador de rua teria conseguido assassinar e imobilizar três mulheres, né, e um cachorro. A sociedade ainda tem dificuldade para aceitar, né, o desfecho daquele caso. E eu dizia que no caso de ontem, né, do sequestro do bebê, esperava que a Polícia Civil da Bahia pudesse entregar para a sociedade uma resposta rápida. Ao sair daqui, vi a repercussão que o caso tomou em todo o Brasil, inclusive em jornais, né, de Rádio Globo, de SBT, de Band, de Record, a nível nacional. Atualiza pra gente, Ivanildo, então. Atualiza pra gente. Então, a edição de hoje é especial porque a gente vai tratar desses dois assuntos, né? O fim da escala 6x1 e também esse assunto que repercutiu bastante aqui na região. São 7 horas e 32 minutos agora, 7h32. Dois suspeitos de sequestrar o bebê no sul da Bahia foram presos em Ibicuí. Eu vou a um breve intervalo e na volta eu vou falar desse assunto, tá bom? Dois suspeitos de sequestrar o bebê no sul da Bahia foram presos em Ibicuí. Eu falo a respeito disso já já. Mas antes, quero mandar aqui um abraço para o Joselito Maciel. Nos encontramos ontem e ele disse da admiração que tem pelo nosso trabalho aqui na rádio, da admiração que tem e o carinho que tem por todos aqui na emissora, mas de modo muito especial por mim aqui pela manhã, pela nossa coragem, pela forma com que a gente conduz o Café com Notícias. Então eu quero aqui, sei que ele está me ouvindo, né, porque eu disse que falaria a respeito do carinho dele comigo na manhã de hoje. Então, Joselito Maciel, meu muito obrigado a você, tá bom? Mantenha a sintonia, obrigado pelo carinho, obrigado por você compreender, né, qual é a nossa missão aqui na emissora, qual é a nossa função aqui na nossa emissora, na bancada do Café com Notícias. Eu sei que muitas vezes a gente sofre perseguição, a gente é hostilizado, as pessoas nem sempre concordam com o nosso ponto de vista, mas tudo isso faz parte da democracia, certo? Não vamos aqui achar que todo mundo deve pensar como eu penso. Não, somos diferentes, pensamos diferentes. Agora, o respeito é base. A gente não pode perder o respeito pelo ponto de vista do outro, tá bom? Então, Joselito Maciel, meu abraço, meu carinho, meu respeito por você e muito obrigado mesmo por você estar aí com o Rádio Ligado todas as manhãs acompanhando a gente. E se porventura você encontrar alguém aí na rua que não gosta da forma com que eu conduzo o programa, não gosta dos meus comentários, dos meus pontos de vista, não se importe, não se importe, deixe, faz parte do campo democrático. Nem todo mundo vai concordar com o que você pensa, mas isso é da democracia. O que não pode é, por conta da discordância, a gente perder o respeito. Respeito é a base de tudo. Toda relação começa com respeito. E essa relação nossa aqui, ó, de ouvinte e apresentador, ela tem como base o respeito. Eu sempre respeitei a todos e vou continuar respeitando a todos. Obrigado, viu, Joselito? Muito obrigado mesmo. Breve intervalo e na volta eu trago para você informações a respeito do sequestro do bebê aqui no sul da Bahia. Dois suspeitos foram presos em Ibicuí. Eu volto já já.
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0: Agora são 7 horas e 43 minutos no horário de Brasília, 7h43, recebendo aqui a visita de Márcio Segurança. Alô Márcio, bom dia. Ele que é um querido aqui na emissora, né? Faz parte do coração de cada um de nós aqui da Rádio Baitaba FM, nosso querido Márcio, popularmente conhecido como Márcio Segurança. Gente boa demais, viu? Obrigado, Márcio, pela visita aqui aos nossos estúdios. 7h43 agora no horário de Brasília, falar com meu compadre Nego Jai, direto da Gutenberg de Araújo. Ele tá na linha para falar com a gente. Chama e cuida. Bom dia!
1: Bom dia, meu compadre. Bom dia com Jesus, né? Chama e cuida. Uma boa quinta-feira a todos os ouvintes da Cama do Café com Notícia, meu pai. Um dia especial para você, toda a galera massa, todo mundo aqui da Gutenberg. Chama e cuida. Sai de aporto naquele modelo. Hoje nós estamos só funcionando no modo de atendimento aos clientes pelo Zap. É o 73981-909217, viu? Chama e cuida, meu pai. Um bom dia com Jesus a todos. E que Jesus Cristo nos abençoe.
0: Tudo bem, meu compadre? Amém. Que assim seja. Que Jesus Cristo nos abençoe, nos guarde e nos livre de todo mal. Agora são 7 horas e 44 minutos. Meu amigo Cito, meu patrão. Alô, Cito, bom dia. 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

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Bom dia. 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Abraço à turminha da Balsa Santa Luzia, da Balsa Vedete. Essa turma boa que faz a travessia aí pela manhã e escuta a nossa programação todos os dias, viu? Muito bom dia para vocês. 7h46 agora. Olha, dois suspeitos de sequestrar o bebê aqui no sul da Bahia foram presos em Ibicuí. Trazer informação a respeito deste caso porque repercutiu bastante. Nós trouxemos para você ontem em primeira mão aqui pela manhã. E agora a gente já está na fase dos desdobramentos. Porque dois homens suspeitos de envolvimento no sequestro do bebê Noah, de 11 meses, foram presos ontem, quarta-feira, dia 14, em Ibicuí, no sul da Bahia. A ação conjunta contou com equipes da Polícia Rodoviária Federal, da Companhia Independente de Policiamento Rodoviário e da 21ª Coordenadoria Regional de Polícia do Interior, Corpim. As informações é do Verdinho Notícias em Itabuna, viu? Durante a operação, os policiais apreenderam um veículo que teria sido utilizado no crime, além de uma arma de fogo. O bebê foi sequestrado na noite de terça-feira, dia 13, no distrito de Ponto de Astério, município de Firmino Alves. O caso provocou grande comoção e mobilizou forças de segurança da região. Na manhã de ontem, quarta-feira, Noah foi encontrado abandonado em uma estrutura de praia na zona sul de Ilhéus. A criança foi resgatada e encaminhada para a avaliação médica. As autoridades continuam investigando as circunstâncias do sequestro e a motivação do crime.

0: Olha, minha gente, me chama a atenção onde a criança foi encontrada, né? E é achismo meu, não tem nenhum embasamento, né, de investigação, nada, é só um achismo, mas eu preciso compartilhar aqui algo que me chamou a atenção. Mas é só um achismo, viu? É só um achismo aqui, não tem nenhuma informação oficial a respeito disso, é só reflexões, né? O que você acha, Ivanildo? Me chama a atenção uma criança que é sequestrada em Ponto de Astério, Firmino Alves, ser abandonada em Ilhéus, na Zona Sul, mesma região onde está localizado o aeroporto de Ilhéus. Esse detalhe me chama a atenção. Uma criança é sequestrada no município de Firmino Alves e horas depois ela já é encontrada em Ilhéus, numa região que fica próximo ao aeroporto. A cabana do papai, onde nós dissemos ontem que foi onde a criança foi encontrada, fica na zona sul de Ilhéus, próximo ao aeroporto. É só um achismo meu, mas eu penso que a polícia vai na linha do sequestro desta criança, na linha de investigação do sequestro dessa criança, ver a possibilidade desta criança ter sido sequestrada para ser mandado para outros lugares, né? Porque essa criança é encontrada próximo, numa região próxima ao aeroporto. Ilhéus é tão grande, a Bahia é tão grande. O aeroporto é a porta de saída, né? Assim como é a porta de entrada também. Alguma coisa, no meu achismo, aconteceu para que essa criança pudesse ser largada, abandonada. Graças a Deus. Mas, no meu entendimento, no meu achismo, a investigação deve olhar para esse detalhe. Essa criança, talvez, muito provavelmente, tenha sido sequestrada com a finalidade de ser entregue a alguém que embarcaria com ela de Ilhéus, sabe lá para onde. Sequestro de criança. A criança foi encontrada numa região próximo ao aeroporto. Alguma coisa aconteceu, alguma coisa não funcionou no plano de sequestro. E os bandidos, os sequestradores, no meu entendimento, no meu achismo, abandonaram a criança. Abortaram o plano, né? O que aconteceu, sabe-se lá o quê, né? Mas no meu achismo aqui, não é uma mera coincidência desta criança ter sido encontrada em Ilhéus, na Zona Sul, mesma região onde fica o aeroporto de Ilhéus. Tem mais gente envolvida aí. Esta criança foi sequestrada com qual finalidade? A pedido de quem? Quem encomendou o sequestro? Vamos aguardar os desdobramentos e a gente confia na Polícia Civil da Bahia, que vai entregar para a sociedade o resultado desta investigação e vai esclarecer para nós como sociedade tudo que aconteceu. Mas o fato é que, graças a Deus, a criança foi encontrada. Até ontem à noite ainda estava sob os cuidados médicos, né, fazendo exames, e muito provavelmente nas próximas horas, se Deus quiser, vai voltar para casa, para o seio da sua família, de onde ela nunca deveria ter saído. Graças a Deus, até então, uma história com um final feliz. Mas é importante que a polícia dê resposta para que esse crime não se repita. Porque se a polícia, se a justiça não consegue encontrar, punir os responsáveis, deslindrar tudo o que aconteceu, se tem mais gente envolvida, se alguém encomendou esse bebê, abre uma brecha, uma porta para que outros ousem a cometer crimes parecidos. Mas ainda bem que dois suspeitos já estão presos. Suspeitos, hein? Suspeitos. Vamos aguardar os desdobramentos desta investigação. 7h53 agora. Tudo bem, 7h54, meu amigo Nen, direto do Supermercado Santana, traz a promoção por lá. 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
0: Tudo bem, Enem? Obrigado pela sua participação conosco nesta manhã, aí direto do Supermercado Santana. Muito bom dia.

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2: Tudo bem, agora são 7 horas e 59 minutos, faltando 1 minuto para as 8. 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Agora são 8 horas em ponto. Olha, gente, o Senado aprovou a PEC do fim da escala 6x1 em segundo turno e conclui a votação do texto, tá bom? Com o voto de 75 senadores favoráveis e um contra, foi aprovada na noite de quarta-feira, ontem, em segundo turno, a PEC 221/2019, que modifica a jornada de trabalho 6x1. Após ter sido aprovada em primeiro turno, no início da noite, a matéria foi confirmada de forma definitiva em segundo turno, com uma votação praticamente igual em ambos os turnos no Senado Federal. A deliberação definitiva ocorreu no mesmo dia, graças à aprovação de um requerimento de quebra de interstício regimental após uma série de acusações da base governista e da oposição liderada pelo candidato Flávio Bolsonaro do PL nas eleições de 2026. O dispositivo dispensou o intervalo ordinário entre as sessões deliberativas e permitiu a análise completa da pauta em uma mesma sessão, acelerando o encerramento da tramitação no Poder Legislativo. Trocando em miúdos. E aí, Ivanildo, já posso folgar a partir dessa semana? É bem assim não, né? Primeiro, precisa que a lei seja sancionada pelo presidente da República, né? E tem um período aí de transição, né? É preciso dar uma olhadinha na lei, porque tem um período de transição ainda, né? É isso. E tem um outro detalhe aqui, Zé, que eu quero chamar a atenção, é o seguinte. O Brasil enterrou a escala 6x1, né? Tá enterrada. Mas tem que vigiar o túmulo, né? Pode ser revogada. Ano que vem, né? Um novo Congresso já eleito. Tem um novo Congresso aí já eleito, né? E temos aí, na semana que vem, eleições para a presidência da República. E a partir de janeiro, podemos ter ou não Lula reeleito ou Lula não eleito, né? Flávio Bolsonaro eleito. A PEC está enterrada? Está. Ou a PEC não, a escala 6x1 está enterrada? Está. O Brasil, através dos parlamentares que foram eleitos para criar leis, né? Então enterrou a escala de trabalho 6x1 ontem. Mas é preciso que o mesmo Brasil vigie o túmulo, porque ele pode ressuscitar, né? Ela pode ressuscitar aquilo que foi enterrado ontem. Se o túmulo não for vigiado, ressuscita. Aí você entende como você quiser. Agora são 8 horas e 12 minutos pelo horário de Brasília, 8 e 12. O certo é que, como eu disse aqui essa semana, e não me arrependo do que disse, até repito, só quem já trabalhou na escala 6x1, né, trabalhar 6 dias na semana e folgar apenas um domingo, sabe que o domingo nem de folga é, porque só sobra o domingo para limpar a casa, para lavar roupa, para cuidar dos meninos, né? Para ir à igreja, para cuidar da sua higiene pessoal, para ir no salão cortar um cabelo. Então, quer dizer, é o dia que se mais trabalha. Quem está na escala 6x1 hoje e só tem um domingo para folgar, sabe muito bem que o dia que mais se trabalha é o domingo, porque ela limpa a casa, fazer almoço, cuidar de criança, cuidar da parte espiritual, cuidar da sua parte pessoal, é cortar o cabelo, é fazer uma unha, né? É lavar uma roupa, né? E aí tem que visitar um parente, tem que cuidar de uma mãe, cuidar de um pai que às vezes não mora numa outra casa, ir visitar uma mãe, visitar um pai que já está idoso, está entendendo? Então, não dá. Um domingo só não dá. Então, sabe também o quanto, às vezes, da segunda-feira, de manhã cedo, já tem que voltar para o trabalho. Como você só folgou no domingo, você diz, oh, meu Deus, eu queria ficar mais um pouquinho aqui na cama, viu? Porque eu já estou cansado. É voltar para o trabalho na segunda-feira ainda cansado. E aí afeta a produtividade. É importante também que a gente toque nesse assunto, porque muitas vezes o empreendedor, o patrão, né, acha que funcionário trabalhando mesmo cansado é bom para ele. A produtividade cai. É melhor você ter um funcionário mais descansado, ele produz mais, a sua renda vai aumentar, a produção da sua empresa vai aumentar. Funcionário descansado, funcionário feliz, certo? Dá um retorno muito melhor do que você ter um quadro exausto, cansado, esgotado. E não sou eu que estou dizendo isso, são estudos que já comprovam, né, essa realidade. Então, a partir do ano que vem, acredito que o Brasil vai estar vivendo aí este novo momento na sua escala de trabalho, a escala 5x2, onde o trabalhador vai poder trabalhar 5 dias e folgar 2. Ah, Ivanildo, e o sábado, e os supermercados, e a farmácia, e não sei o quê? Tudo isso vai se resolver através de uma escala de trabalho, onde o patrão, o gerente, vai chegar para o seu quadro de funcionários e dizer: esse final de semana trabalha você, trabalha você, trabalha você. Folga você, folga você, folga você, folga você. Você vai receber, você vai receber, você vai receber. Você vai trabalhar hoje, mas vai folgar tal dia. Tudo isso se ajeita, tudo isso se acerta. Ah, mas vai quebrar o Brasil. Mas que história é essa? Quer dizer que se esse país de gente trabalhador, certo? De gente trabalhador tão rico, quer dizer que se a partir de amanhã o trabalhador tiver um dia de folga a mais, esse país quebra? Será que nós estamos nessa linha d'água mesmo, né? Nessa linha tênue? Quer dizer que se amanhã o trabalhador tem uma folga, pronto, o Brasil quebrou. Que discurso mais atrasado, né? Será que esse país vive tão frágil assim que se amanhã o trabalhador ter um dia a mais de folga, a sua empresa vai quebrar? Será que a sua empresa está tão, digamos assim, frágil que se amanhã você conceder uma folga para o seu trabalhador, você quebra, a sua riqueza acaba? Mas é, um negócio assim, imagina você, vamos supor hoje aqui um cara que, vamos supor aqui um, falando das nossas realidades, um dono de farmácia, ele tem carro, ele tem fazenda, ele tem casa de praia, né? Ele tem dinheiro no banco, graças a Deus, e é fruto do trabalho dele. Aí se amanhã ele precisar reorganizar ali uma escala entre os funcionários para que o quadro de funcionários dele possa ter um dia a mais de folga, a fazenda dele vai acabar, o carro dele vai acabar, a casa da praia dele vai acabar, o dinheiro que está no banco dele vai acabar, só porque ele concedeu isso a mais a um funcionário através de uma lei. Ainda tem gente que usa esse argumento. Então, esse argumento, para mim, é um argumento que não se sustenta, e eu acho que a gente vai, daqui a um tempo, perceber que funcionário descansado produz mais, que funcionário em casa, né, com mais tempo para a família, com mais tempo para os amigos, com mais tempo para cuidar da saúde, com mais tempo para estudar, certo? Com mais tempo para viajar, para passear, é um funcionário mais feliz, e isso vai refletir dentro da empresa, e você vai perceber que você vai ter um quadro de funcionário muito mais saudável do que você tendo nessa escala 6x1, funcionário cansado, exausto, reclamando, produtividade baixa. Mas é que a gente aqui no Brasil ainda tem um ranço da escravidão, que acha que quanto mais pesada a carga nas costas do trabalhador, melhor. Isso é um ranço que a gente precisa abandonar. Essa ideia de que somos burros de carga, isso não existe. O trabalhador não é burro de carga. Eu venho da roça e eu sei. Lá na roça tinha essa cultura, né? De botar a carga no burro até o burro não aguentar mais. Aí na hora que o burro agachava, aí tirava a carga das costas do burro. Não estamos mais vivendo isso. Hoje, graças a Deus, com a internet, com a tecnologia, com as novas formas de trabalho, a gente já pode sim pensar, e graças a Deus o Brasil deu esse passo ontem para uma carga de trabalho, né? Uma escala de trabalho mais leve, mais suave, onde com o tempo a gente vai perceber que vai beneficiar tanto o trabalhador quanto o empregador. O tempo irá nos dizer isso e você irá lembrar de eu falando isso aqui, tá bom? Agora são 8 horas e 8 minutos no horário de Brasília, 8:08. Mas não esqueça, a escala 6x1, ontem o Brasil enterrou. Mas é preciso vigiar o túmulo, porque ela pode ressuscitar, tá bom? A todos um bom dia e até amanhã, se Deus quiser. Tchau, tchau.

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2: Muito obrigado pelo seu carinho maravilhoso. Estamos aí neste embalo gostoso demais.
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12: Opa, tudo bem? Tudo certo? Tá chegando agora, então seja bem-vindo, seja bem-vinda. Nostalgia pura, tá aqui, Retro Hits.
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1: E a gente não para, não, não para não. Bom demais estar com você.
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8: Bom, gente, estamos aqui no Retro Hits, trazendo para você uma proposta maravilhosa, que é aquela música que você gosta, né?
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0: E bom, gente, Retro Hits vai ficando por aqui. Obrigado a você pelo carinho maravilhoso. Um enorme abraço para você. E amanhã, na sexta-feira, estamos aqui com uma seleção, com certeza, especial de fim de semana para você. Tá bom? Te aguardo e já deixo o convite.
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1: Bom dia, aqui no seu show da manhã, na apresentação Amanda Vieira, levando, tocando muita música. Valeu pelo carinho, valeu pela sintonia, 87,9, sintoniza com a gente.

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1: Eu tinha previsto, portanto tá explicado o porquê dessa nota de 200.
2: Rap, o Chalo, Lalo.

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2: Bom dia, você ligado com a gente. Valeu pelo carinho, valeu pela sintonia na sua Ubatuba FM, a rádio que você sintoniza e fica assim de bem com a vida. Um bom dia em especial pra todo mundo. Sintoniza na sua melhor.

10:31, 10:31. Bom dia na Subaitaba FM. Valeu pelo carinho, valeu pela sintonia. Na sua melhor, tá bom? Você ligado com a gente. Sintoniza.

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1: Bom dia, deixa eu mandar um alôzão pra Maria Edna, ligadinha com a gente. Bom dia, Maria Edna, tudo bem com você? Grande ouvinte da gente, também ligadinha com a gente, um abração carinhoso. Aí, Aurelino Leal, Maria Edna, abração, menina.
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11 horas e 9 minutos, 11 e 9, bom dia, na Subaitaba FM, você ligado com a gente. Olha, gostaria de avisar para vocês, gente, que você aí que está ligado com a gente, valeu pelo carinho. Dia 18 tem o Brinca Cidade, das 14, né, às 17 horas. Dia 18 tem um Brinca Cidade, então vocês não podem perder. É, será uma programação voltada para toda a criançada. Tá bom? Será uma programação voltada para toda a criançada. Realização aí da Prefeitura de Ubaitaba. Das 14 às 17, prepara o sorriso, reúna a família e venha se emocionar, brincar com a gente, tá bom? Aí na Beira Rio, dia 18, tem um Brinca Cidade ali no domingo. Olha que bacana, né? Segunda aí é feriado, dia do domingo. Você vai poder aproveitar bastante com a sua família, né? Com o seu filhinho aí, tá bom? A magia, alegria e diversão vão tomar conta de Ubaitaba, dia 18 de outubro, com a realização do Brinca Cidade, Mundo Encantado das Crianças, um evento preparado para celebrar a infância e proporcionar momentos inesquecíveis, tá bom? 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Oh.

11 horas e 14 minutos, 11 e 14 na sua Ubaitaba FM, você aí ligado com a gente, valeu pelo carinho. Olha, ponto facultativo e feriado, segunda-feira, gente, dia 19 de outubro, feriado, dia do comerciário, decreto municipal aí, tá bom? Então, o dia do comerciário foi antecipado para segunda, dia 19, na segunda-feira, 19 de outubro de 2026, segunda-feira, feriado municipal em Ubaitaba, em comemoração ao dia do comerciário. Dia 26 de outubro de 2026, segunda-feira, ponto facultativo nas repartições públicas municipais, em antecipação à comemoração ao dia do servidor público, 28 de outubro. Então, vocês já estão sabendo, tá bom? São exatamente 11 horas e 15 minutos. 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Eita, pro Natal aí que tá se aproximando. Bom dia, você aí ligado com a gente. Valeu pelo carinho. 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
6: 11 horas e 28 minutos. Bom dia aqui na Ubaitaba FM. 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E eu vou ficando por aqui, agradeço vocês, todos estavam ligados com a gente. Está aí, com certeza, chegando o programa da Igreja Presbiteriana, na apresentação do Pastor Júlio. Um abração para todos vocês. Tchau, tchau. Fica agora com o programa da Igreja Presbiteriana.
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Olá, meus amigos e irmãos. Está começando o programa Esperança e Vida. Programa esse da Igreja Presbiteriana de Ubaitaba. Sou o pastor Júlio e quero convidar você a permanecer conosco mais 30 minutos aí da sua manhã. Agora são 11 horas e 31 minutos. Eu quero convidá-los a participar, a interagir conosco. Manda sua mensagem, seu pedido de oração. Nós estaremos prontos para interagir com você nessa manhã. Nosso contato é 73 988 38 22 46, 73 988 38 22 46. Legal. Eu quero aqui dar os parabéns, né? Parabenizar hoje aos professores. Hoje, dia 15 de outubro, dia do professor. Eu quero dar os parabéns a todos aqueles que têm essa missão tão bela, tão preciosa, de formar a todas as outras profissões, formar os homens, caráter. E Deus tem dado uma missão preciosa a esses homens e mulheres. Vamos ouvir um cântico, um louvor ao nosso Deus. Acompanhe nessa manhã.

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1: Temos ouvintes que estão completando o ano, fazendo aniversário hoje. Eu queria lembrar aqui, parabenizá-los, mandar um abraço ao reverendo João Carlos, lá na cidade de Garanhuns, um amigo que Deus colocou na nossa vida e hoje completa mais um ano de vida. Também completando mais um ano de vida, o reverendo Valdérico, pastor da igreja de Coraci, completa mais um ano de vida, e aqui vai o nosso abraço. Um abraço ao pastor Valdérico, também a todos os irmãos da Igreja Presbiteriana de Coraci. Okay? Queridos, nós estamos caminhando para mais um momento do nosso programa, momento confessional. Eu quero convidá-los a ouvir um pouco da palavra do Senhor.

nesse instante nós chegamos ao nosso momento confessional. E aqui nós vamos conversar sobre aquilo que a Igreja Presbiteriana, a Igreja Reformada, confessa e ensina à luz das Escrituras. Hoje nós veremos a pergunta número 9 do nosso breve catecismo, que diz: qual é a obra da criação? Ele nos responde que a obra da criação é aquela pela qual Deus fez todas as coisas do nada, pela palavra do seu poder, o espaço de 6 dias e tudo muito bem. Perceba, meu ouvinte, que a nona pergunta do breve catecismo nos conduz ao princípio de todas as coisas, onde apresenta a Escritura a um Deus que é o Criador soberano de todo o universo. A Bíblia começa declarando: no princípio criou Deus os céus e a terra, Gênesis 1:1. Antes que existisse qualquer coisa criada, Deus já existia eternamente. Ele não precisou de matéria pré-existente nem da ajuda de alguém para realizar a sua obra. Pela palavra do seu poder, ele trouxe todas as coisas à existência. O catecismo também, ele nos ensina que Deus fez todas as coisas em 6 dias e que tudo era muito bom. Isso revela que a criação não foi o resultado de um acidente sem propósito, mas a expressão perfeita da sabedoria e do poder do Senhor. Tudo foi criado segundo a sua vontade e para a sua glória. Essa verdade também nos ajuda a compreender o valor da vida humana. Não somos frutos do acaso, sem significado. Nós fomos criados por Deus e somos responsáveis diante dele. Nossa existência tem propósito, meu irmão: viver para honrar aquele que nos criou. Você está ouvindo o programa Esperança e Vida. Vamos ouvir mais um louvor de adoração ao nosso Deus.

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1: Muito bem, eu queria mandar um abraço aqui aos nossos irmãos da Igreja Presbiteriana do Baitaba, que nos escuta nessa manhã. Mandar um abraço também aos irmãos que estão em Maceió, minha família, alguns queridos irmãos que estão também nos acompanhando nessa manhã. Queria mandar um abraço também aqui aos irmãos da Primeira Igreja Presbiteriana de Itabuna, que estão nos acompanhando e também nos ouvindo. Que o Senhor continue abençoando as suas vidas.
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1: Queridos, se você tiver uma Bíblia próxima a você, quer convidá-lo a abrir o Salmo de número 30, o verso de número 5. Parte B do verso diz: o choro pode durar uma noite, mas a alegria vem pela manhã.
2: Tema hoje, nesta manhã, é: o choro não dura para sempre. Meus queridos ouvintes, há momento na vida em que parece que a noite nunca vai terminar. São dias de angústias, momentos de tristeza, perdas inesperadas, enfermidades, dificuldades financeiras, lutas que passamos, que muitas vezes enfrentamos até mesmo em silêncio. Existem lágrimas, queridos, que ninguém vê, dores que ninguém consegue explicar, e orações que fazemos com o coração apertado, esperando apenas uma resposta de Deus. Talvez você esteja vivendo um momento assim. Talvez nesta manhã você esteja sorrindo diante das pessoas, mas quando chega a noite e fica sozinho, as lágrimas começam a cair. É justamente para momentos como esses que a palavra de Deus nos oferece uma mensagem de esperança. O salmista Davi, ele declara no Salmo 30, parte B do verso 5, quando ele diz: o choro pode durar uma noite, mas a alegria vem pela manhã. Perceba, queridos, eu quero nessa reflexão chamar a sua atenção para três verdades que é possível que nós aprendamos de Deus. A primeira delas é que o choro faz parte da realidade da vida. Perceba, Davi não diz que o choro nunca virá. Ele reconhece que existe uma noite de sofrimento. A Bíblia não esconde a realidade da dor humana. Homens e mulheres de Deus enfrentaram e enfrentam momentos de profunda tristeza. O próprio Senhor Jesus chorou diante da morte de Lázaro, seu amigo. Portanto, chorar não significa necessariamente falta de fé. Sentir tristeza não significa que abandonamos a confiança em Deus. Há momentos em que o nosso coração fica ferido, a alma se entristece e as forças parecem desaparecer. Existem situações que não conseguimos mudar, pois mais que nos esforcemos, por mais que nos esforcemos, mas precisamos compreender algo importante. A presença do sofrimento não significa a ausência de Deus. O Senhor não deixa de ser bom quando atravessamos dias difíceis. Ele não perde o controle, queridos, quando nossas circunstâncias parecem desmoronar. Talvez você esteja enfrentando uma noite escura nesse momento. Não sei qual é a sua luta, mas quero lembrá-lo de que Deus conhece a nossa dor. Deus conhece a sua dor. Salmo 34, no verso 18, diz que o Senhor está perto dos que têm o coração quebrantado. Você pode, nessa manhã, não encontrar palavras para explicar o que está sentindo, mas pode se aproximar de Deus em oração. Ele conhece as suas necessidades e sustenta seus filhos por meios, mesmo nos momentos mais difíceis da sua vida. A segunda verdade é justamente que a noite ela tem limites diante da soberania de Deus. Perceba, o salmista diz que o choro pode durar uma noite. A noite representa um período de fato de sofrimento, mas não é apresentada como uma realidade eterna. Davi utiliza esta imagem da noite e da manhã para nos ensinar que a tristeza não precisa ser o capítulo definitivo da nossa história. Isso não significa que toda dificuldade desaparecerá no dia seguinte ou que toda a enfermidade será curada imediatamente. Perceba, também não significa que toda perda será reparada nesta vida. A esperança bíblica, meu irmão, minha irmã, é muito mais profunda do que uma promessa que tudo dará certo conforme os nossos desejos. A nossa esperança está no Deus soberano, que governa todas as coisas, mesmo quando não compreendemos os caminhos pelos quais Ele nos conduz. Há situações em que Deus muda as circunstâncias e em outras Ele nos concede forças para atravessá-las. E em todas elas podemos descansar na certeza de que nada escapa ao seu governo. O apóstolo Paulo, queridos, enfrentou perseguições, prisões, sofrimentos, mas permaneceu firme, porque a sua confiança não estava na facilidade da vida, e sim na fidelidade do Senhor. Por isso, meu querido, não interprete toda a sua vida a partir de uma noite que está atravessando, a partir de uma noite difícil que você está enfrentando. O momento presente, ele não revela tudo o que Deus está fazendo. Permaneça orando, permaneça confiando no Senhor. A fé não é fingir que a noite difícil não existe. A fé é confiar em Deus, que Deus continua sendo o mesmo Deus durante toda a nossa noite. E por fim, a verdadeira alegria, ela está no Senhor. Perceba que o salmista ele conclui dizendo acerca disso. Ele diz: mas a alegria vem pela manhã. A alegria aqui mencionada não deve ser confundida com uma vida sem problemas. A alegria bíblica, ela nasce da certeza de que Deus é fiel e de que a nossa vida está segura em suas mãos. Essa esperança encontra a sua expressão mais profunda em Jesus Cristo. Por isso, a maior alegria do cristão não depende de possuir tudo o que ele deseja, de nunca adoecer ou jamais enfrentar dificuldades. A sua maior alegria, ela está em pertencer a Cristo. E há uma promessa gloriosa para aqueles que estão nele. Diz Apocalipse capítulo 21, verso de número 4: chegará o dia em que Deus enxugará dos olhos toda lágrima, e não haverá mais morte, nem luto, nem pranto e nem dor. Essa é a esperança que sustenta o cristão, não apenas a possibilidade de dias melhores nesta vida, mas a certeza de uma eternidade na presença do Senhor. Talvez sua noite ainda não tenha terminado. Talvez a resposta pela qual você ora ainda não tenha chegado. Mas em Cristo você tem uma esperança que as circunstâncias não podem destruir. Se você está atravessando um momento difícil, meu irmão, minha irmã, nesta manhã, continue buscando ao Senhor. Ore, leia a sua palavra, procure ajuda, apoio dos irmãos na fé, não enfrente as suas lutas sozinho. E acima de tudo, lembre-se, a nossa maior esperança não é simplesmente acordar para um dia melhor, mas viver para sempre na presença de Deus por meio de Jesus Cristo. Que Deus continue abençoando a sua vida e a sua casa. Vamos ouvir mais um belo louvor, Primeira Essência, de Aline Barros.

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1: Vamos orar, queridos, neste instante. Ó Deus santo e bendito, quero agradecer ao Senhor por esse dia, por esta manhã, Deus. Agradecer ao Senhor pelo dom da vida. Agradecer ao Senhor porque, apesar das lutas que temos enfrentado, as dificuldades que têm batido a porta do nosso coração, contemplamos, ó Deus, a Tua misericórdia pela manhã. Hoje refletimos na Tua palavra que a noite, ou que o choro pode durar toda a noite, mas pela manhã vem a alegria que nos inunda, que nos cerca, que vem do Senhor para as nossas vidas. Deus, a minha oração é que o Senhor visite aqueles que estão nos ouvindo nessa manhã, que estão sofrendo, que estão passando por dificuldades, talvez tristezas profundas, ó Deus, decepções, e que por vezes perdem até o sentido da vida, que eles possam encontrar a alegria no Senhor. Que Deus possa visitar os seus corações, visitar as suas vidas, visitar as suas famílias nesta manhã. Oro também, Deus, pela vida da Dona Odete, lá em Maceió, que se encontra ainda interna. Ó Deus, que em nome de Jesus, o Senhor continue a realizar a Tua obra sobre a sua vida. Oro ao Senhor pela vida do jovem Natan, Senhor, daqui da cidade de Ubaitaba, que o Senhor tem restaurado a sua saúde. Oro também, Senhor, pela vida de Rian, pequeno Rian, que o Senhor possa estar nesse momento curando a vida do pequeno Rian, resgatando a sua saúde, restaurando a sua saúde, trazendo, Senhor, paz ao coração da sua família. Fica conosco, Santo Deus, durante todo esse dia. Sobre cada vida que nos ouve nessa manhã, Senhor, derrame da Tua graça e do Teu amor. Amém, queridos? Nós estamos chegando ao fim de mais um programa Esperança e Vida. Eu quero agradecer a sua companhia, agradecer a sua audiência, estar junto conosco todas as manhãs das terças e quinta-feira. Nós louvamos a Deus pela companhia, pela sua presença junto conosco. Que Deus lhe abençoe e lhe dê um restante de semana abençoados. E até a próxima terça-feira, se assim o Senhor nos permitir. Um grande abraço, um bom dia a todos.

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0: São 12 horas e 18 minutos, 12 e 18 na Bahia. Vamos lá, vamos aos principais destaques do Realidade Atual de hoje.
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0: As principais manchetes do Realidade Atual de hoje. Deputado eleito Carlinho Sobral é alvo de operação da Polícia Federal aqui na Bahia. E mais, dois suspeitos de sequestrar bebê em Firmino Alves são presos durante a operação da polícia. E mais, criança, bebê sequestrado em Firmino Alves poderia participar de ritual satânico. Inclusive, no carro em que o bebê foi levado, existe uma frase no vidro no fundo. Diz assim, olha: nunca foi sorte, foi os Exus nos meus caminhos, viagem por viajar. Tá repreendido em nome de Jesus. Estudantes são acusados de espalhar fake news contra Flávio Bolsonaro aqui na cidade. E mais, daqui a pouco um balanço completo de tudo o que aconteceu nas últimas horas em Ubaitaba e em toda a região do Cacau. Olha, daqui a pouquinho, comitiva do PL de Ubaitaba e Aurelino Leal vai falar no Realidade Atual. Suspeita de tráfico é presa no Japumirim com maconha, cocaína e crack. E mais, governo do Peru proíbe cabelo comprido, unhas pintadas e celular nas escolas. E para finalizar, ladrão chega de cavalo para roubar lanchonete e foge montado na Bahia. Só na Bahia acontece isso. Olha, agora são 12 horas e 20 minutos, tá tudo pronto, já tá no teu rádio, Realidade Atual. 12h20, alô Bahia, boa tarde.

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0: Beleza, beleza, beleza. Agora são 12 horas e 25 minutos, 12 e 25 na Bahia. Eu estou apresentando Realidade Atual, jornalismo sério, com credibilidade e responsabilidade na informação. Eu queria saber quem é que está mandando esses estudantes de uma determinada escola pública, uma escola do governo aqui da cidade de Ubaitaba, a estarem espalhando fake news contra o candidato Flávio Bolsonaro aqui na cidade de Ubaitaba. Será se são os professores? Será se são os diretores? Quem é que está mandando? Ou eles estão fazendo isso por conta própria? Inclusive, eu recebi foto, recebi vídeos dos estudantes pelas ruas da cidade, colocando panfletos nos postes, nas casas, em locais públicos, estudantes com cabelos pintados de vermelho. Não é? Eu não tenho medo de falar, não, viu? Se quiser processar, por mim, processa. Tô nem aí. Mas eu não posso deixar de falar sobre isso, né? Porque a cidade hoje acordou toda empisteada de fake news, desses panfletos, não é? E é um absurdo isso, um absurdo mesmo, tá espalhando. Isso é o quê? Desespero, é? Agora eu queria saber quem é que tá mandando isso acontecer, fazer isso. O que está mandando? São diretores, professores? São professores que estão mandando vocês fazerem isso? Eu queria saber quem está mandando, porque é um absurdo isso. O povo me mandando vídeo hoje. Tem que respeitar a democracia. Tem que respeitar a democracia. É preciso ter respeito. É preciso ter respeito, tá bom? A gente vai abordar mais assuntos como esse. Bom, agora são 12 horas e 28 minutos, 12 e 28 na Bahia, eu estou apresentando Realidade Atual, 12 horas e 28. Daqui a pouco um balanço completo de tudo o que aconteceu em Ubaitaba, em toda a região do Cacau, viu gente? Daqui a pouquinho, deixa eu falar com ela, Amanda Vieira. Boa tarde, Amanda.
1: Boa tarde, Jackson. Boa tarde a todos os ouvintes. 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
1: 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Tá bom? 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Volto a você, Jacques. Obrigada.
0: Beleza, beleza, beleza. Olha, agora são 12 horas e 30 minutos. 12 e 30. E outra coisa também, viu? Eu estou recebendo aqui muita reclamação do programa da manhã aqui da Rádio Ubaitaba FM, que na verdade virou um palanque do PT. Não é? E se continuar, eu vou ter que transformar meio-dia também como palanque do PL. Porque eu acho que nós temos que reconhecer que nós estamos em guerra. Não é guerra daquela guerra violenta, não. Não é isso, não é isso que eu estou dizendo. É que o país está dividido. Não é? E se continuar dessa forma, porque assim, eu tenho muitos ouvintes que são militantes do PT e tenho também ouvintes que são militantes do Flávio Bolsonaro, não é? E a gente vive numa cidade pequena, uma cidade onde todo mundo conhece todo mundo. E assim, a gente não pode transformar a rádio numa rádio militante do PT, não é? Não pode fazer isso. Então, assim, se continuar dessa forma, aquele programa que só é PT, PT, PT, PT, PT, PT, eu vou ter que transformar o programa de meio-dia num programa do PL também. Entendeu? Então, assim, a gente tem sido democrático aqui. A eleição que teve do primeiro turno, o pessoal do PT pediu espaço. Veio, eu tive que ficar aqui ouvindo aquelas falácias o tempo todo, sem me expressar, sem nada. Eu fiz o meu papel, eu entrevistei, ouvi atentamente e tal. Não é? Então, assim, eu tenho sido bastante democrático com relação a essa questão, apesar do meu posicionamento político, que todos conhecem. Mas eu não tenho utilizado o programa para falar do meu candidato. Eu tenho sido, ó, do jeito que a direção quer, perfeito. Mas se continuar, amanhã eu vou ouvir. Geralmente eu estou na academia, tal, fazendo as atividades, mas o povo que ouve e chega para mim e fala: Jackson, pelo amor de Deus. Então, assim, amanhã eu vou ouvir e vou tentar trazer para meio-dia também os pontos, né? Porque, assim, se passar 10 minutos falando do PT, eu vou me sentir no direito de passar 10 minutos falando do PL aqui no programa. Então, são direitos iguais. Certo? Então, assim, se a rádio ela está tomando, né? Tomando, como é que fala?
2: Partido.
0: Então, eu vou me sentir no direito também, eu como locutor, como apresentador de 25 anos aqui, eu também tenho o direito de, não é? De me expressar. Então, assim, já está chegando a um limite bem, bem extremo isso, certo? Já está chegando a um limite já que está incontrolável. Não tenho nada contra ao meu colega, porque é uma pessoa que eu amo, que eu gosto. Mas, assim, ao trabalho nesse horário. Se ficar nessa questão de pau, pau, pau, pau, porque isso é aquilo, tal, aí, meio-dia, eu vou fazer a mesma coisa também. Certo? Até que a direção da rádio tome o posicionamento de suspender os dois programas. De me dar umas férias aí até o segundo turno e dar umas férias também pela manhã. Pelo menos é direitos iguais. Bom, agora são 12 horas e 34 minutos, 12 e 34. Inclusive, o pessoal do PL foi quem me chamou a atenção, já que só está difícil fazer desse jeito. O programa da manhã aqui da Rádio Jornalismo tomou um posicionamento que, na verdade, virou um palanque, então assim fica difícil tal fazer política. Beleza. E eu pedi que o pessoal mandasse ofício para a rádio para ter um espaço, não é? Para falar também aqui no programa Realidade Atual. E o pessoal está aqui, né, Jorge? Me dá aqui. Está aqui também Jorge nos estúdios, que é um dos diretores aqui da Rádio Ubaitaba FM. E solicitar espaço aqui para o dia 14, que é hoje, né? Hoje. Ah, foi ontem, né? Foi ontem, dia 14. Ah, dia 15, sim, Ubaitaba, 14 de outubro, espaço para o dia 15, que é hoje, tá bom? Então, assim, nós estamos debatendo um assunto sério, que é uma eleição presidencial. É algo muito sério mesmo, não é? E ninguém quer ficar em desvantagem, tá bom? Ou a rádio segue o posicionamento neutro, de não falar nem de A nem de B,
2: ou se transformar um programa num palanque político para Lula, vai ter que transformar o outro também em palanque político para Bolsonaro. Tá certo? Então vai ter que ser desse jeito. São 12 horas e 35, eu vou rapidinho para um breve intervalo e daqui a pouquinho a gente vai abrir espaço para entrevistar o pessoal do PL que está aqui nos estúdios da Rádio Baitaba FM. Tá bom, gente?
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0: Beleza, beleza, beleza. Agora são 12 horas e 41 minutos, 12h41. Estou apresentando Realidade Atual, jornalismo sério com credibilidade na informação, tá bom, gente? Eu vou abrir o programa de hoje com Milau, que é presidente do PL lá do município de Aurelino Leal. Milau quer falar aqui no programa Realidade Atual. Milau, boa tarde, é um prazer falar com você, minha amiga.
1: Boa tarde, Jackson, boa tarde a todos os ouvintes. Para a gente é uma satisfação, né, ter esse direito de fala e poder estar se posicionando nesse momento de decisão do nosso país. Hoje eu falo como presidente, mas também falo como mãe atípica e nordestina também, né? Que muitos sabem que eu não sou baiana, né? Moro aqui há 30 anos, mas não sou baiana, vim do sertão mesmo, do Ceará. Então, assim, eu tenho dois direitos de fala, né? Direcionado tanto como mãe atípica, né? E também como a questão de ser nordestina mesmo, do sertão. E a gente tem visto, né, muitas fake news que precisam ser desmentidas, onde a direita fala o tempo todo que a verdade, ela liberta, né?
0: É, com certeza.
1: Então,
0: com
1: assim, certeza. A gente tem que estar o tempo todo esclarecendo e mostrando essas fake news, né, como um ataque que a gente vem recebendo todos os dias. E eu gostaria de começar a minha fala, Jackson, a respeito do que nós temos visto no nosso país, né? Esse escândalo do INSS, Banco Master. Coisa, né? E assim, a gente tem visto que hoje estão usando muito a questão das pessoas com deficiências, né? Famílias atípicas para estar fazendo palanque. Tiveram 20 anos no poder, não fizeram nada. Quando chega no momento da política, toda família atípica ela é lembrada, né? Aí vem promessas e mais promessas, sendo que nem a picanha foi cumprida. Então, não tem como hoje a gente falar de política e não falar de promessas que não foram cumpridas, né? A gente passou agora há pouco tempo por uma peneira aí no BPC para as famílias atípicas, onde algumas mães perderam seus benefícios, porque está tendo fiscalização, e sendo que eles mesmos não se fiscalizam. Porque o que acontece hoje no INSS não chega nem aos pés do que acontece nesses rombos deles mesmos envolvidos nisso. Né? Então, assim, a gente tem que ter mais consciência, principalmente as famílias atípicas, o que é fake news, né? Nós nunca tivemos um governo para olhar tanto para a família atípica como tivemos no governo Bolsonaro.
0: Isso aí. Beleza. Vocês pretendem fazer um movimento, né, Milau?
1: Isso, a gente está organizando um movimento. A nossa colega vai estar esclarecendo essas questões, porque, assim, a gente, da direita, a gente se mobiliza, mas a gente não tem recurso. E a gente, tudo que a gente faz é na base da vaquinha mesmo. É buscando os empresários, os amigos que podem estar contribuindo. A gente está aí na busca também muito forte de fiscais para estar trabalhando no dia, que a gente sabe a importância desses fiscais. E a gente está tendo muita dificuldade, porque também não é justo trabalhar e não receber. Então, a gente depende dessas vaquinhas para fazer evento, para pagar fiscais e estar dando água, alimentação. E a gente precisa, de uma certa forma, de um apoio, né, de um e de outro, porque nós não temos isso. Mas temos pessoas decididas e necessitadas de mudança. Então, quem quer a mudança tem que colocar a mão na massa mesmo e correr atrás. Não é ficar só em casa, postando link, olhando vídeo, que isso não faz mudança e não ganha voto.
0: Com certeza, com certeza. Com certeza. Milau, obrigado pela sua participação, viu?
1: Muito obrigada, já estamos à disposição. Quem puder, já cola com a gente, participa dos nossos eventos, porque a direita em Aurelino e Ubaitaba é forte.
0: É isso aí, beleza. Milau, obrigado, obrigado, obrigado. Olha, eu tô aqui também com o meu amigo Nonoi. Deixa eu bater um papo logo com o Nonoi. Nonoi, liderança lá de Faisqueira também, motorista do SAMU, motorista de ambulância, tá aqui também. Posso falar preto, posso falar?
2: Negão mesmo.
0: Negão, preto, porque o pessoal fala muito dessa questão de preconceito. Trabalhador, tá aqui para falar. Negão, pretão, isso. Tá aqui também, dizendo que é a favor de Flávio Bolsonaro, né, Nonoi? Boa tarde, meu amigo.
2: Boa tarde, Jackson. Boa tarde, Amanda. E toda a equipe da essa tão conceituada rádio. E agradecer a vocês por esse espaço, mais uma vez, como a colega acabou de falar. E, Jackson, hoje você falou toda a verdade aí. Então, eu fiz uma situação em minha casa, praticamente a minha casa, as paredes da minha casa, a moto, o carro, grade, portão. Onde você vai lá, tá lá a bandeira do Brasil, foto de Flávio Bolsonaro. E o pessoal falou, rapaz, pra que tanta coisa? Isso aqui é um grito de um negão, um grito de socorro. Isso é um grito de socorro, Jackson. Eu também sou pai atípico.
0: Mas não é socorro de lindão, deixa
2: não,
0: bem claro.
2: Viu? Esse aqui é um grito de socorro pela nossa nação. E Jackson, esse dia de hoje, eu estou conversando com você aqui um pouco triste com a situação que ocorreu em Baitaba. Pense um negão revoltado, está eu.
0: Por que, Nonoi?
2: Observe, Jackson. Ontem à noite, eu recebi a informação e fui na rua dar uma passeada. Quando eu cheguei próximo de uma padaria que está ali na Vasco Neto, tinha um grupo de jovens e de adolescentes, inclusive três delas eu conheço. Conheço essas pessoas.
0: Estudantes, né?
2: Estudantes, adolescentes, crianças e estudantes. E fardados com a farda do octacílio do colégio. Eu achei aquilo um absurdo.
0: Eles estavam usando fardas
2: de farda do colégio? Farda do colégio, octacílio Manuel Gomes. E eles se sentaram na padaria, começaram a fazer uma merenda. E mais tarde eu recebi uma foto dessas mesmas pessoas, mas tem pessoas, tem uma também lá, que é de maior. É colando adesivos pela cidade de Ubaitaba. É uma vergonha. Onde chega a verdade, o mal não resiste. Se nós estamos pensando que vamos vencer uma eleição com mentiras, você vai cair por terra. Porque a verdade, quando a verdade chega, a mentira ela vai sumir. Então, tipo assim, Jacques, eu não sei de onde veio esse material. Eu não sei de onde foi a ideia diabólica desse homem, dessa mulher, de fazer o negócio. Quem está por trás disso? Nós temos fontes. Nós temos fontes e conhecimento de quem está por trás disso. Eu quero dizer para você que você é nojenta. E o Brasil vai vencer. Jogo sujo e imundo. Então, o que é que eu fiz, Jacques? Como um negão nordestino, preto. Arretado. Pensa o negro arretado.
0: Pobre.
2: Hoje eu fiz questão, Jacques. Saí na Vasco Neto. Saí na Presidente Vargas. E no bairro da Conceição. De fora a fora. Tem um vidro aqui, meu irmão. Tirando essas imagens absurdas, fake news. E deixar bem claro para vocês. Que isso aqui não é sobre política. Isso aqui é sobre vidas, sobre almas. Nós estamos pedindo, clamando por socorro. Então, Jackson, eu deixo claro. Se o camarada chega lá, coloca a foto, um adesivo de alguém da oposição, do 12 mais 1, a foto dele lá, o número dele, eu respeito e não toco nessa foto. Eu respeito e não toco nesse adesivo. Na sua casa, no seu muro, na sua garagem, no seu carro e na sua moto. Agora você, seu sujo imundo, você pichear nossa cidade com lixo, com os postes. Isso é um absurdo. Quer ganhar eleição? Facilmente nós que estamos aqui, ó. Vá pra rua. Converse, Jacques, com as pessoas. Eu tive uma experiência tremenda essa semana. Eu faço questão de dizer isso. Eu cheguei na casa de um pessoal e é um amigo meu de infância. E ele disse, rapaz, eu voto num 12 mais 1 nesse cidadão, quando eu nem falo o nome, tenho nojo. Ele, eu comparo ele como uma água morna. Ou fria ou quente, morna, ânsia de vômito. Eu tenho quando falo, quando eu penso nesse indivíduo, esse elemento, que acabou com a nossa nação. O cara conseguiu falir, destruir até os correios que não tem concorrentes. Eu não entendo. Como que o ser humano normal vai digitar? Então, conversando com um amigo meu, Jacques, e eu disse, rapaz, por que você vota no 12 mais 1? E ele me disse uma coisa. Minha mãe me ensinou isso. O meu pai me ensinou isso. Então, não sabe nem o significado. Jackson, eu sou homem, não sou moleque. Bati um papo com ele menos de 10 minutos. Mostrando a verdade. Eu tenho filha de 11 anos e tenho um filho de 7 anos. E comecei a mostrar as pautas absurdas, diabólicas. Eu estou falando assim, Jackson, que eu estou irritado com isso. Essas práticas diabólicas, o que eles pregam. O que eles ensinam? O que ele quer mostrar para a sociedade? A podridão. E minha filha não merece esse Brasil que aí está. O meu filho não merece esse Brasil que aí está. Eu posso morrer amanhã, Jackson. Mas eu vou ser um cara homem. E que lutei, vou e lutarei com todas as minhas forças. Para deixar um Brasil melhor para minha família e para os brasileiros. Então isso é um... E digo para você aqui. Eu quero mandar um recado para essas crianças, adolescentes. Que vocês estavam pelas ruas... colocando fake news em postes nas ruas. Esse negão aqui está de olho em você. E você trabalha porque você é podre, você é escuro e você é escura. Você trabalha à noite. Mas nós patriotas
3: Trabalhamos já durante um dia. As claras. E esse negão que está falando com você, nas claras, vai arrancar esse mal. Você colocou no poste, você vai gastar o seu dinheiro. Ou não gastar. Talvez esse dinheiro não seja deles. Talvez a tinta que imprimiu saiba até do meu bolso. Então eu quero pedir aqui, Jackson, a todos que me ouvem. Pai, mãe, avô, avó, filhos, pelo amor de Jesus Cristo, não estou falando sobre religião. Estou falando sobre vidas. Acorda. Não faça, não faça porque sua mãe fez, seu pai fez. Não. Pega um copo de café preto, da minha cor, e coloque na torneira. E deixa a torneira ligada, que você vai ver o que vai acontecer. Aquele café preto, vai, a água vai caindo e ele vai clareando. E aquele café escuro talvez seja nosso antepassado, que não tinha conhecimento, Binho, que ficava preso em Bolsa Escola, em Bolsa Família, que nosso presidente já falou que não vai tirar benefício nenhum de Bolsa Família. Ao contrário, meu Deus do céu, o que, é isso, Jackson? Observe uma coisa aqui, Jackson, pensa comigo. O absurdo que eles acreditam. O nove dedo, o 12 mais um, eles pagavam cento e poucos reais de Bolsa Família. O nosso presidente entrou lá, colocou para 600. Como, meu Deus do céu? Que uma pessoa dessa.
4: O Bolsonaro que aumentou.
3: Pronto!
4: Naquela.
3: Colocou, depois foi 400, depois foi para 600. 600. Aí eu te pergunto, Jacques, como? Agora, e da mãe solo, porque ganhava R$1.200.
4: As mães solo.
3: Isso. Aí eu lhe pergunto, como que um cidadão vai chegar, um endemoniado da sua cara, dizer que esse mesmo presidente que hoje está preso, o seu filho, com aquela garra, aquela vontade de trabalhar, ver o Brasil melhor, vai tirar o Bolsa Família? Isso é mentira! Acorda, Brasil! Acorda, Baitaba! Acorda, Arão Leal! Ainda tem jeito! Ainda tem jeito! E a solução não está na tua cintura, está nas tuas mãos, no dia 25. E eu quero declarar aqui, Jackson, como patriota que sou, dia 25 a 22, vamos para cima, acorda, Baitaba, não deixe ele roubar sua mente, denubliar sua mente, não. Você é homem, você é mulher. Observe uma coisa aqui, já estou encerrando. Eu ouvi um absurdo do 12 mais 1, o cara chega numa rede social, horário nobre, entende isso aqui, Jorge? E esse indivíduo chega e diz que quando um ser humano começa a ganhar um pouco a mais, ou começa a ter mais um pouco de estudo, de conhecimento, palavras dos nove dedos, ele diz que esse mesmo ser humano para de votar nele. Em outras palavras, esse ser humano abre os olhos. E nós estamos aqui, nessa tarde aqui, não é para bater nem confrontar ninguém não, Jacques. É dar um conselho para você. Abra os seus olhos, que ainda há tempo, ainda há esperança. E não é questão de evangélico, de Bíblia, de religião, não é sobre isso não. Mas eu creio na palavra de Deus. E a Bíblia diz, meu, que o coração do tolo, ele inclina para a esquerda. E o coração do sábio para a direita. Aí está um recado. E para encerrar, Jackson, eu tenho disponibilidade. Você vai colar de noite nas escuras e eu aqui, eu vou tirar durante o dia. Forte abraço.
0: Beleza, olha, a rádio vai. Gente, olha, o PL hoje tá aqui na rádio Baitaba FM. Não é? A gente vai rapidinho para um breve intervalo e volta já já apresentando realidade atual. Ainda tem o vereador Binho Bonifácio para falar. Ainda tem empresários também para falar aqui. Não é? Ainda tem aqui muita gente para falar também, viu? Daqui a pouquinho, a gente volta aí entrevistando o pessoal do PL, tá bom, gente? É rapidinho.

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0: beleza, beleza. Agora são 13 horas e 6 minutos, 13 e 6 na Bahia. Eu estou apresentando Realidade Atual, jornalismo sério, com credibilidade da informação. Deixa eu falar com os ouvintes aqui, eles querem falar também, querem colocar áudio aqui no ar, em apoio ao pessoal do PL, em apoio ao senador Flávio Bolsonaro. Vamos lá.
1: Jackson, boa tarde. Eu queria muito estar aí com os patriotas. Eu respeito, nós estamos da democracia. Vote em quem você quiser. As consequências é sua. O que eu não aceito é a mentira. E é muito fake news. Vá pra rua convencer a verdade. Aí é muito fake news. Vamos perder a Bolsa Família. Mentira. Vai perder a aposentadoria, mesmo o senhor de Loas. Mentira. Nós vamos ter um Brasil melhor, pode ter certeza. O que eles não estão aceitando é que vai ser um Brasil de trabalho. Você não vai ficar em casa sendo escravo da preguiça, todo mês caindo dinheiro e você sendo impotente, não. Você homem, você mulher, você criança, você tem que estudar, você tem que trabalhar, você tem que mostrar que você tem valor, você tem que mostrar que você pode trabalhar, que você não pode ficar em casa. Só que este governo que está aí quer que você fique em casa sem fazer nada. E você tem tanta coisa boa para mostrar, você tem tanta coisa para fazer, mas quando você recebe dinheiro, você se acomoda. Isso é a maneira de nos sufocar. E nós precisamos ser libertos. E a única coisa que me deu nojo desse governo foi quando o atual presidente foi votar, pegou a bandeira do Brasil, ele pegou a bandeira, fechou na mão, embolou e jogou no chão. Que respeito ele tem pelo Brasil? E agora ele quer pegar a bandeira do Brasil? Agora ele quer mostrar que vai dar aumento para a aposentadoria? Agora ele quer mostrar que vai baixar a gasolina? Por quê? Porque ele achava que estava eleito quando ele ficou em casa. Ah, estou eleito. E ele perdeu quase 32 milhões de votos. Não, gente, vamos votar consciente. Ninguém está aqui idolatrando o nome, não. Nós estamos aqui atrás de liberdade. Nós precisamos mudar esse país. Pensar em nossos filhos, pensar em nossos netos. Pensar em nós, idosos, que não temos regulação nesse estado da Bahia. Nós ficamos em filas. A saúde está péssima. A educação está péssima. Como é que eu posso aplaudir um Brasil desse? Então, vamos à luta patriota. Porque Deus sabe o que é melhor para o nosso país. E eu tenho certeza que no dia 25, Flávio Bolsonaro é o nosso presidente da República.
0: Valeu, Leninha. Obrigado, minha amiga, pela sua participação. Daqui a pouquinho, gente, tem um pessoal do comércio aqui. Pessoal do CDL está aqui. Daqui a pouquinho eles vão falar com a gente aqui no Realidade Atual, viu? Tá certo? É, entrevista é do pessoal do PL, tá certo? Inclusive, eles vão vir aqui outra vez também, né? Já pediram espaço também para uma outra entrevista. Hoje tem inauguração do comitê às 17 horas, viu, gente? Comitê do 22 hoje às 17 horas.
2: Dia 24, nossa carreata.
0: Dia 24, carreata do PL em Ubaitaba e Aurelino Leal. Carreata do 22... Carreata em pró de Flávio Bolsonaro. Valdira Santos, nossa presidente aqui da Rádio Baitaba FM, está parabenizando, viu, gente, todos os professores pelo seu dia, tá bom? Eu vou conversar agora com ele, Binho Bonifácio. Boa tarde, Binho.
3: Boa tarde, Jackson. Boa tarde, Amanda. Boa tarde, ouvintes, né, da FM Baitaba. Jackson, começar parabenizando, né, os professores. Eu digo sempre, uma bandeira que eu sempre defendi, continuo defendendo. Acho que o melhor salário do país tem que ser do professor, né? Eles são nossos segundos pais, né? Estão ali com a gente no dia a dia, né? Nos ensinando, nos mostrando, né, o amanhã. Então, Jackson, começaram parabenizando os professores. Jackson, falando agora de política. Um pouco de
0: segundo turno.
3: Segundo turno. No primeiro turno vencemos. Foi feita a vontade do Senhor, de Deus, e nós vencemos. E vamos pedir a Ele novamente que seja feita a vontade dele, mas que Ele nos ajude a vencer essa eleição. Porque, como disse Nonói, eu vou parabenizar até meu amigo Nonói pelas palavras, pela emoção, é verdade. Não é ser cristão ou não ser cristão. É o Brasil. A verdade é o Brasil. Nós somos, né, cristãos, mas é o Brasil. O
0: futuro está em jogo, né, Binho?
3: É, o nosso Brasil precisa dessa mudança. Olha, olha a criminalidade, a desinformação. Fiquei triste ontem, como o Nonói disse, quando eu vi aqueles fake news na rua e que foram espalhados por de menores, que quando foram confrontados, gritaram: eu sou de menor. Mas o de menor...
0: A ousadia,
3: a
0: né?
3: A ousadia. Mas o de menor tem o pai e tem a mãe. Estava com a farda da escola polivalente, o Otacílio, né? Eles não vieram porque eles queriam sozinho, não. Eles podem até ter a vontade de ter ido, né? Mas foram incentivados, com certeza. E isso é feio. Quem tem feito isso, como disse aqui na estante, nós sabemos quem são os professores, as pessoas que estão envolvidas, elas deviam ter, me perdoe a palavra, vergonha na cara. É isso que eles têm que ter. Parar de espalhar fake news. Mostre o que o presidente de vocês fez, tem feito ou vai fazer, as promessas deles, né? Que eu não acredito que ele só promete agora e agora e depois só mentira. A gente tira por aqui, entregaram, vou falar aqui uma realidade. Entregaram o complexo esportivo, tá funcionando?
0: Não.
3: Tá sem energia. Como é que você entrega um negócio que não tem energia, Jackson?
0: É verdade.
3: Como é que você entrega? Então, isso que é fake news. Isso que não é fake news, isso é verdade, me perdoe, isso é verdade. Agora, o que eles estão passando na rua, que é fake news. É mentira, dizendo que Flávio é contra a Bolsa Família. Não é contra a Bolsa Família. Quem deu o maior aumento, como disse meu amigo Nonói aqui, quem deu o maior aumento do Bolsa Família foi Jair Messias Bolsonaro. Foi para 400, foi para 600. Quem esqueceu que ele passou parte do governo dele com a pandemia? Mas todos os funcionários que tinham carteira assinada não ficaram sem receber, porque ele ajudou os empresários a pagar o salário dessas pessoas. Então a gente tem que lembrar, a gente não pode deixar de falar, porque as pessoas têm memória curta. E dizem, Jackson, e é verdade, eu converso isso muito com minha esposa, não todos, não agravando a todos, mas muitos dos militantes do PT... tem um ditado que a mentira contada 10, 12, 15 vezes, 20 vezes
0: se torna verdade
3: para algumas pessoas que são leigas, que não conhecem. Bolsa Família foi criado por quem? Fernando Henrique Cardoso. O SUS foi criado por quem? Fernando Collor de Mello. Antes, uma aposentadoria, Jackson, era menos de um salário. Foi na época de quem? Fernando Collor de Mello. Mas eles espalham fake news dizendo que foi Lula. E a gente vê aí, não sou eu que estou dizendo, não, está noticiado...
0: Quem aumentou o Bolsa Família foi Bolsonaro?
3: Bolsonaro, de 400 para 600. Lula agora deu um aumento, uma promessa de aumento de R$ 90, 15%. Bolsonaro aumentou mais de 100%, de 15% para depois da eleição. Isso comprova a compra de voto fiado ainda, porque está enganando, compra de voto fiado. E as pessoas precisam abrir o olho. Não é a questão do crente contra as outras religiões, não. Não existe isso. Nós somos um país só, nós somos pessoas, cada um escolhe sua religião, nós respeitamos. Cada um escolhe, né, o que vai fazer da sua vida, nós respeitamos. Mas o que nós não podemos aceitar é esses fake news, essas mentiras que estão... rolando pela cidade, pelo país, dizendo que Flávio vai acabar com tudo. Não vai. Quem lembra do governo Bolsonaro, coisas que estão rolando pela cidade, pelo país, dizendo que Flávio vai acabar com tudo. Não vai.

0: votam por lá, o que eles defendem por lá, tentando colocar na cabeça dos adolescentes, né, que estão chegando nas faculdades, que Lula é o certo, me perdoe que não era para falar o nome desse rapaz, mas falei, e que nós somos errados. Não existe isso. Quem está vivendo... Então, nós estamos vivendo num conto de fada? Porque eu não estou. O que eu estou vendo não é isso. Entendeu, Jackson? Então, nós não podemos, Jackson... E vou fazer um convite a todo patriota. Vamos ficar atento. Vamos buscar todo dia um voto. Porque quando a gente consegue tirar um voto lá, não é um voto, são dois. A gente diminuiu lá e soma um cá. Vamos ir dizendo a verdade, como sempre dissemos. Não vamos dizer mentira, não. Tudo isso aqui que eu falei, Jackson, é verdade. Tudo isso aqui que eu falei aqui sobre... todos os assuntos que eu abordei é verdade. Tá aí na internet, você pode procurar saber, tá certo? Eles agora estão com a fake news que Lula vai virar, vai virar, vai virar, vai virar, só se for pro outro lado, né? Pra virar pra Cuba, pra lá e ir embora, porque eles vão perder a eleição, em nome do Senhor Jesus Cristo, eles vão perder a eleição. É Deus, pátria e família, e a liberdade do nosso país. É isso que nós pregamos e é isso que nós queremos. Então, patriotas, vamos ficar atentos, vamos para a rua. A gente não vai brigar com ninguém, não. Mas nós vamos tomar conta, vamos cuidar. Porque quem cuida, quem ama, cuida. Então, vamos cuidar, vamos para cima, sem briga, sem briga. É mostrar ao povo que nós precisamos dessa mudança. E quero pedir, já disse, filha, Deus, pátria, família e liberdade. Flávio Bolsonaro e a direita. Tamo junto. Vamos continuar junto, vamos continuar trabalhando, vamos continuar buscando. E quero pedir a todo patriota, vamos pra rua. Vamos, não vamos ficar em casa, não, como disse a nossa amiga aqui, só no, na internet, não. Vamos pra rua mostrar, vamos vestir amarelo, vamos vestir verde. Se não tiver a camisa com o retrato de Flávio, bota o adesivo no peito e vamos buscar esse voto todos os dias. É isso que eu peço. E quero pedir agora às pessoas que me conhecem, às pessoas que confiam em Binho Bonifácio, que conhecem minha trajetória, que conhecem a minha história política. Não sou perfeito. Perfeito só Deus. Errei e acertei. Mas quem confia em mim, quem acredita em mim, dê esse voto de confiança. Vote em Flávio Bolsonaro, que vocês estão votando em Binho Bonifácio. Beleza. Muito obrigado, Jackson.
1: Valeu, Binho Bonifácio. Roberto vai falar, Roberto, para finalizar. Cida, chega para cá, Cida. Chega para cá. Vamos lá, Cida. Boa tarde, Cida.
2: Boa tarde, Jackson. Boa tarde, Amanda, meus colegas patriotas que estão aqui. E a todos os ouvintes de Ubaitaba, Aurelino Leal, cidades vizinhas que estão nos ouvindo, em especial aos professores. Sou professora, não estou exercendo a função, mas sou professora. Quero mandar os parabéns a todos os professores, a galera do magistério, da pedagogia. Parabéns pelo dia. E aqui só para reforçar o convite que os colegas já acabaram na fala deles falando, sábado teremos o adesivaço, dia 17, na Praça Cultural, às 9 da manhã. Convide seus amigos, sua família, leve seu carro, sua moto, sua bicicleta. Você que tem seu carrinho, que pega seu ali na porta do mercado, sua galeota que você trabalha, quer plotar sua galeota, vá lá que a gente vai estar plotando. E hoje teremos a inauguração do comitê na praça, ali na Avenida Vasco Neto. Às 17 horas, você é convidado especial para ir, estaremos todos lá. E também hoje já pode ir para adesivar seu carro, sua moto também, que estaremos lá. E beleza. Vai estar aberto de segunda a sábado, o comitê vai estar aberto. Você pode passar lá, tirar suas dúvidas. Você que ainda está indeciso ou que tem alguma dúvida, vai lá que a gente vai estar esclarecendo, conhecendo as propostas de Flávio, esclarecendo tudo, e esse é o nosso convite. E dia 24, a Carreata da Vitória.
1: É isso aí.
2: Estaremos concentrando lá na Praça Santo Antônio, sairemos a partir das 18 horas.
1: Beleza, tá bom então. Valeu, Cid. Comitê.
2: Avenida Vasco Neto.
1: Antiga.
2: Em frente à Pousada Casarão.
1: É a antiga Conquista. Conquista. Conquista 10.
2: Em frente à Conquista 10.
1: Em frente à Conquista 10.
2: Em frente à Pousada Casarão.
1: Pronto.
2: Não tem erro.
1: Beleza.
2: Valeu.
1: Olha, hoje 17 horas. Agradecer a Milau, seu Dezinho, Binho Bonifácio, Jorge do Correio, Roberto da Farmácia, Robinho Vereador, Cidarildo, Poliana Lins e Nonoi também. Beleza. Valeu então, gente.

0: Valeu, um abração pra vocês, viu? Valeu, Binho. Valeu, um abração pra vocês, Nonoi. Daqui a pouquinho, deixa eu conversar logo com... É 10 de Faisqueira. Só vai agradecer aqui, viu? Cadê o pessoal do CDL? Chega logo pra cá pra gente conversar. O pessoal do CDL tá aqui, gente. É o seguinte. Tá certo, valeu. O pessoal do CDL tá aqui. É o seguinte. Eles têm aquele carrinho pipa lá. Só que precisa comprar um maquinário lá. Eles vão explicar pra gente aqui. E querem fazer uma campanha do CDL. Deixa eu liberar só Edésio aqui, só para ele agradecer a votação, né, Edésio? Boa tarde, meu amigo. Boa tarde, Edésio.
1: Boa tarde, Jacques. Boa tarde, Amanda. Boa tarde, ouvintes do Realidade Atual.
0: É isso aí. Fica à vontade, meu amigo.
1: Vem aqui, Jacques, agradecer a votação de Silva Neto e Antônio Brito.
0: Sim, foi.
1: Silva Neto.
0: Faisqueira, né, meu amigo?
1: De Faisqueira e Ubaitaba.
0: É
1: Silva Neto foram 424.
0: Sim.
1: Antônio Brito foram 562. Em Faisqueira, Silva Neto teve 154 e Antônio Brito 145. Silva Neto foi uma parceria aí com Alexandre e alguns cabos eleitorais. Antônio Brito foi eu, juntamente com o ex-vereador Robinho, o presidente da Câmara Isaac do Armandão, algumas pessoas do governo Dona Gracinha, como Jorge do Correio, o marido Dona Gracinha. E algumas pessoas na qual apoiamos Antônio Brito. Demos 562 votos.
0: Beleza, é isso aí, meu irmão.
1: Só mais um pouquinho, Jacques. Agora, Jacques, eu queria também falar um pouquinho sobre esses 7 meses que eu estive na Câmara. Passei 7 meses na Câmara, não sei se a comunidade sabe, mas acabei. O mandato era do vereador George, a qual ele se apresentou. Nesses 7 meses, Jacques, foram vários requerimentos, como instalação de refletores no campo, pavimentação de ruas Chafariz e Rua Nova, reforma do posto de saúde, revitalização da Avenida Beira Rio, requalificação e melhorias da quadra poliesportiva de Faisqueira, construção de um espaço público para velório em Faisqueira, pedido de um pediatra para atender no posto de Faisqueira, requerer um dia de folga para o funcionário público.
0: Sim.
1: Sabemos que hoje o funcionário público, alguns ainda trabalham no seu dia de folga. Fiz um requerimento no qual foi aprovado pela Câmara. É rápido aqui.
0: Sim, pode ficar à vontade.
1: No qual esse requerimento foi aprovado, já estava para ser sancionado. Uma guarita para os estudantes que vêm da zona rural. Uma guarita em Faisqueira para servir como ponto de apoio. Uma casa de apoio para os alunos que moram na zona rural, uma casa de apoio na zona urbana. Apoiei os requerimentos também dos vereadores e também fiz um pedido à secretária Kelly, na qual ela está acatando, foi uma casa de apoio em Salvador para os pacientes que fazem tratamento fora do domicílio. Essa casa de apoio é super importante, vou estar sempre cobrando com Kelly. É de grande importância essa casa de apoio. Vai servir bastante para as pessoas que fazem seus tratamentos fora do domicílio. Também, já que você falar sobre um pouquinho dos meus eventos em Faisqueira, né?
0: Sim.
1: Dia dos Pais, Dia das Mães. Agora, no dia 24, teremos o Dia das Crianças. E é isso. Foram 7 meses de muito aprendizado, de muita luta. Trabalhei bastante em prol da comunidade de Faisqueira, Ubaitaba, zona rural. E é isso, procurei buscar sempre uma parceria em prol do povo. Como falei com a Dona Gracinha, o que fosse a favor do povo eu estaria aprovando, e o que eu não concordasse que estaria desaprovando. E assim eu fiz. Procurei fazer um mandato que, pensando na coletividade, não no eu e no meu individual, mas sim em prol de toda a população de Ubaitaba.
0: Beleza, beleza.
1: Gostaria de agradecer ao meu pessoal que está aqui comigo. Minha esposa também foi uma guerreira nessa campanha de deputado. E é isso aí. E vamos pra frente e aguardar agora os próximos capítulos da política.
0: Beleza! Valeu, querido. Um abração pra você. Obrigado pela sua participação. 13 horas e 25 minutos.
1: Valeu, Jacques.
0: Feliz dia do professor. Tá bom pra todos vocês.
1: Ah, sim. Eu também esqueci, Jacques. Vou dar um parabéns a todos os professores de Ubaitaba e Aurélio Leal, que são profissionais que dão sua vida para uma melhor educação do município. São pessoas que somam bastante na nossa comunidade. O professor deve ser valorizado não só hoje, mas todos os dias da nossa vida.
0: Beleza, valeu, querido. Um abração para você. Obrigado pela sua participação, calma, viu? Mano. Vamos lá, os comerciantes estão aqui. O pessoal do CDL está aqui com a gente, não é? É, eles vão falar aqui. É, o presidente está aqui também. Marcelinho está aqui. Marcelinho, boa tarde. É um prazer falar com você, meu amigo. Fique à vontade.
2: Boa tarde, Jackson. Boa tarde, comunidade. Mais uma vez nessa FM maravilhosa, nesse espaço tão importante para a gente, né? E vimos aqui, Jackson, graças a Deus, agradecer mais uma vez essa aquisição desse carro-pipa, Neto Carleto, Nilton, agradecer. E falar da importância dessa campanha que a gente vai iniciar, Jackson, essa semana que vai entrar. Quero pedir até espaço para você, para a gente
0: fazer
2: essa campanha valendo mesmo semana que vem. Mas nosso intuito aqui é falar da importância dessa campanha.
0: Sim.
2: Você que já sofreu de incêndio, você que já ajudou o incêndio, você que já passou por dificuldade com fogo, a oportunidade é agora. O momento é esse. Temos hoje um carro-pipa no nosso município que pode ser guinchado por qualquer carro, porém, os implementos...
0: Que é o motor, né?
2: Motor, mangueira, bico, tá aqui. A bomba, todo material a gente tem que comprar. Ou seja, se é para servir para a comunidade, todos da comunidade têm que participar.
0: Sim, sim.
2: Não
0: sim.
2: É só a CDL.
0: Sim.
2: A CDL não é expert em pagar fogo, mas até o carro-pipa chegar, a gente tem uma ferramenta importante para a gente poder acalmar o fogo, né?
0: Sim, sim.
2: A gente não sabe entrar dentro de um espaço pegando fogo, eu não sei. Mas já tem um carro-pipa, já é uma ajuda. 4 mil litros, a bomba dá uma força de uma hora e meia de ação, ou seja, a gente pode encher o carro-pipa enquanto está apagando fogo. É muito tempo para a gente poder apagar o fogo. Todo o material aqui é de excelente qualidade. Já fomos já no batalhão, o major já autorizou de deixar o carro-pipa lá, porque é de fácil acesso.
0: Sim, sim.
2: Tem segurança, é 24 horas lá. Então, assim, a CDL está trabalhando em força total.
0: Ele para... já fica lá carregado já de água.
2: Já. São 4 mil litros d'água. Então, a gente está trabalhando em força, em união, para que todos nós possa comprar esse material, que não é barato, já.
0: Sim,
2: porque
0: sim,
2: tem
0: sim.
2: Todo o material aqui, fora a parte de funilaria.
0: Sim. Deixa eu ver aqui a relação do material.
2: Isso é. É porque a campanha a gente vai iniciar a partir de segunda-feira agora,
0: sim,
2: né?
0: Sim,
2: a gente vai rodar
0: sim.
2: O comércio, vai vir aqui na FM, para a gente fazer aquela campanha aberta.
0: Vai dar 5 mil, não é tão caro.
2: Não é tão caro, tá vendo, Jackson?
0: Mas, cara, é carrocinha.
2: E, Jackson, a carrocinha, acho que foi 30 e pouco, foi 40 mil e poucos reais a carrocinha.
0: É.
2: Na internet.
0: R$5.296,50.
2: Aí vem a parte da funilaria, que tem que fazer o case para botar os motores, botar a parte de fiação, entendeu?
0: Sim, sim.
2: Mas não é caro. Mas só para a CDL poder bancar isso aí, fica difícil.
0: Não, se vocês bancarem... Né?
2: A prefeitura já fez sua parte, já que ajudou a gente para adquirir esse carro-pipa. Mas falta a gente da comunidade... poder juntar todo mundo, um pouquinho de cada, não dói pra ninguém, Jackson. A gente compra e tá à disposição. O carro-pipa é da CDL? Não, tá só de posse, é da comunidade, se todos nós conseguimos finalizar essa ação.
0: E outra coisa, olha, eu vou dar até uma ideia boa para vocês também. Aqui na cidade nós temos mais ou menos uns 10 bombeiros, não temos?
2: Sim, claro, tem.
0: Nós temos?
2: Tem.
0: Vocês podem pegar também o contato deles e criar um grupo, porque na hora da emergência já sabe para onde ligar, entendeu?
2: Então a gente tá com o Arildo aqui, Arildo Marcelo, semana passada, duas lojas de Itabuna pegaram fogo.
0: Foi.
2: O verão tá chegando aí.
0: É
2: muita queda de energia. Fio não aguenta temperatura.
0: Não aguenta.
2: Não aguenta. Entra em choque mesmo, entra em curto e a gente fica aí. Por que não comprou os implementos do carro-pipa? Por que não finalizou o carro-pipa? Cadê o carro-pipa? Pronto. Tá
0: verdade.
2: Na cidade, falta finalizar.
0: Verdade, verdade. É isso aí, deixa eu falar com o meu amigo Arildo, tá aqui com a gente. Arildo, boa tarde, é um prazer falar com você, meu amigo.
3: Diga, Jackson,
0: boa tarde
3: toda a comunidade de Ubaitaba, comerciantes e amigos. Jackson, eu tô aqui colado com essa missão junto a Marcelo, apoiando o comércio, porque eu, como seu desenho ali, já fomos vítimas duas vezes, né, de incêndio ali do meu lado. E tivemos o Magazine Cajado, tivemos a loja de Carlo Modas, tivemos algumas residências também. E a pior coisa que tem, Jackson, na hora que está pegando fogo do lado de sua casa, é você não conseguir conter esse fogo vir para sua casa ou para o seu comércio. Então, esse momento é muito importante as pessoas se sensibilizarem com essa campanha que nós vamos fazer semana que vem, que é para nós equiparmos esse equipamento, esse carrinho-pipa, UPA, porque numa emergência esse carro vai estar à disposição da comunidade, não é de Ubaitaba, é também de Ourinho Leal, numa emergência que não precisa, mas se vir precisar, está à disposição, está à disposição de qualquer morador da cidade e vai estar ali na Polícia Militar. A Polícia Militar não tem compromisso com incêndio, vai estar apenas guardado ali para numa eventual necessidade todos saberem que aquele caminhão está carregado com água, sim, equipado com mangueira, fiação, tudo de necessário. Pegou fogo na casa de fulano, vamos lá na Polícia Militar imediatamente buscar. Basta apenas que você tenha uma caminhonete com um reboque ou um carro pequeno se suportar, carregar, ligar numa tomada, mangueiras pressurizadas que jogam 20 metros, tá entendendo? Sim, então, sim. O importante disso não é você se preocupar com o fogo na sua casa. Se preocupe que o fogo está na casa de seu vizinho e o fogo está crescendo. Feira de Santana, semana retrasada, queimou 8 lojas, uma do lado da outra, o fogo pegando. É. 8 lojas.
0: Itabuna
3: queimou uma loja lá no São Caetano, toda de bicicleta, danificou todo o patrimônio, queimou o prédio todo. Nesse final de semana, pegou fogo numa olaria do lado da Conlar. O fogo foi... Itabuna tem corpo de bombeiro, mas para você ver como as coisas são. Corpo de bombeiro é muito bom, mas ele demora, porque é um processo, né? O que ocorre? Pegou fogo na olaria, a olaria pegou fogo no depósito da Conlar, queimou o caminhão da Conlar, quase que pega fogo na Conlar todo. Pegou fogo também na Drogazil, e aí a coisa vai se espalhando, entendeu? Todo dia. Qual é o grande problema hoje de pegar fogo maior? Chama-se fiação velha, chama disjuntor que está com mau contato, chama-se T. Você pode observar que 99,9% de todas as casas de Ubaitaba e da Bahia em geral e do Brasil tem uma porcaria chamada T. Aquele T custa R$1, R$2. Aí a pessoa coloca aquilo ali. Aí você liga um ventilador, liga um ferro de passar roupa, você liga uma geladeira, você liga um freezer, você liga tudo. Aquilo não aguenta. Aquilo ali é o gatilho da madrugada de incendiar. Então, nós podemos fazer alguma coisa? Sim. O que que nós podemos fazer? No mínimo, é ter um balde de água maior, porque o que a gente tem que dizer à comunidade de Ubaitaba é muito obrigado a todos aqueles que se sensibilizam, né? Nos momentos que aconteceram, como em Carro Moda, como ali do lado da pousada, na Cajado, foi a comunidade com um baldinho de água e, em primeiro lugar, graças a Deus que deu o poder para poder contornar todo aquele fogo. Então, nesse momento, semana que vem nós vamos começar uma campanha junto ao comércio, junto à comunidade, contamos com a rádio também, para a gente fazer uma campanha aqui para conseguir, não esse equipamento, isso aí é pouco, nós precisamos montar 3 unidades dessa, uma na Polícia Militar, uma ali próximo ao Posto Santa Terezinha, para uma emergência atender Faisqueira e aquela região no Matadouro, e também uma ali próximo ao Banco do Brasil para atender o comércio e atender a Ruinha. Nesse momento, aconteceu alguma coisa, Deus lhe guarde, nós temos 3 unidades para se deslocar e combater o início do fogo. Então, gente, vamos encerrando por aqui, mas semana que vem a gente quer voltar com uma campanha bonita, com o apoio da FM, com o apoio da comunidade, entendeu? Todos vestir a camisa. Rapaz, a gente vai marcar com você aqui, ou pode ser agora, segunda-feira, terça, quarta, o dia que você tiver disponibilidade.
0: Vamos marcar para... Já deixou, já deu o pontapé inicial?
3: O pontapé inicial, temos o orçamento. O orçamento do equipamento ficou barato, R$5.300. Tá aqui o equipamento, entendeu? Todo preço de custo. O menino ali da Agromotor, Félix, conseguiu pra gente produto de qualidade e com preço excelente. Então, o nosso projeto é, vamos equipar esse carrinho pipa agora e vamos conseguir, junto com os demais deputados que foram votados, já que falei com o Marcelo da padaria, Marcelo, ó, Beto disse pra mim que se a gente tivesse pedido o carro pipa ao deputado dele, que ele tinha nos doado. Sim. Eu falei, olha, Neto Carreto já nos doou, sim, compromissos fechados. Mas se você quiser doar um outro, vamos precisar, o nosso projeto é 3. Sim. Falei com o Chico do Poço também, que se prontificou. Vou conversar com o deputado Dal, que ele deu apoio, para doar um outro carro desse. E tenho certeza que a prefeitura também, que é a nossa aliada maior, entendeu? Vai conseguir mais um. Precisamos fechar o cerco. Corpo de bombeiro? Não tem. Mas nós temos oportunidade.
0: Não precisa, na verdade, viu, Marcelinho? É, não precisa nem ter caminhonete para puxar. O Jerico mesmo, o trator. Porque aquilo ali é de trator mesmo.
3: Uma Hilux, um S10, é. E pedir, aproveitar aqui um momento, a Aurelino Leal, da gente marcar uma reunião com o Rodrigo Andrade, da gente fazer, comprar um também e ter em Aurelino Leal também, sim, um, dois. Sim, entendeu? Sim. O nosso está à disposição, mas se a gente tiver o de Aurelino Leal também montado lá, numa emergência, eu tenho certeza que o Aurelino Leal manda para cá, como o Baitaba manda para lá. O importante é a gente se unir. Entendeu? E agora, é melhor se unir agora do que se unir com um baldinho de água e derramar.
0: Beleza, beleza então.
3: Valeu,
0: então,
3: Jacques.
0: Eu vou entrar em contato com o Marcelinho pra gente elaborar
3: essa campanha.
0: Essa campanha.
3: O mais rápido possível.
0: Pronto. Seu
3: Dezinho, um abraço.
0: Obrigado também, obrigado, viu, gente? Quer falar também, seu Dezinho?
4: O Marinho já falou tudo aí, deixa aí pra segunda-feira.
0: Então, beleza, beleza então. Eu entro em contato com o Marcelinho pra gente elaborar o dia pra gente começar essa campanha, viu? Valeu então, gente, um abração para vocês, obrigado. Eu vou para um breve intervalo rapidinho e volto já já apresentando Realidade Atual. Valeu, seu Dezinho.
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0: Beleza, beleza, beleza. Agora são 13 horas e 47 minutos, 13h47 na Bahia. Eu estou apresentando Realidade Atual antes da Simonete. Deixa eu trazer aqui o momento de saúde da clínica de Hugo Henrique, viu? Do consultório. Vamos lá.
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2: Olá, tudo bem? Aqui quem está falando é o Dr. Hugo Henrique. E no boletim médico de hoje, eu vou responder uma dúvida que encontro muito no consultório e também nas redes sociais. O paciente fala pra mim assim, ó, doutor, eu tô muito irritado, eu tô sem paciência. O que é que pode ser? Se isso acontece com você que tá me ouvindo, escuta esse boletim médico que eu vou responder essa dúvida agora. Presta bem atenção. Você já respondeu atravessado a alguém que ama e 5 minutos depois se perguntou, puxa velho, por que é que eu fiz isso? A pessoa só fez uma pergunta simples, mas pra você foi a gota d'água, foi como se fosse uma afronta. E você vai e responde ali de forma desproporcional. Se isso anda acontecendo com frequência, vale olhar com carinho para o que é que está por trás dessa irritação. Tem dias que qualquer um perde a paciência. O problema é que quando isso ocorre quase todos os dias, se torna um sofrimento muito grande. O barulho incomoda demais, a mensagem no celular parece cobrança. Você chega em casa querendo silêncio, mas acaba discutindo por uma coisa pequena. Depois vem a culpa, né? Você pede desculpas, promete que vai se controlar e no dia seguinte acontece de novo. A irritabilidade não é um diagnóstico. Pode ter relação com noites mal dormidas, excesso de preocupação, pressão no trabalho, problemas em casas ou até questões de saúde que precisam ser investigadas. Por isso, não é justo dizer que você é simplesmente uma pessoa difícil. Também não é justo com quem está perto de você fingir que está tudo bem. Tente perceber quando a sua paciência acaba. É depois de uma noite ruim? É quando você passa o dia sem uma pausa? Quando guarda tanta coisa que já não consegue conversar sem explodir? Entender esse padrão é um começo. Falar com alguém de confiança também pode ajudar. E se isso persiste ou prejudica suas relações, procurar uma avaliação profissional faz muito sentido. Você não precisa esperar perder uma pessoa querida para cuidar do que está sentindo. Pedir ajuda não apaga os erros que aconteceram, mas pode ser o primeiro passo para não repeti-los. Eu sou o Dr. Hugo Henrique, eu sou médico. Se você sente que anda brigando com todo mundo, mas que no fundo não queria viver assim, vem bater um papo comigo. Vamos entender isso juntos, sem julgamento, e tentar ter mais qualidade de vida.
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0: Beleza, agora são 13 horas e 49 minutos, 13h49, meu amigo Cito já está por aqui e a gente vai saber das principais promoções de hoje do Hiperbom Smart.
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0: Ah, valeu, Cito! Um abração para você. Obrigado, meu amigo, pela sua participação. Cadê Tião? Vai vir agora com as notícias do futebol amador, né, Tião? Boa tarde, meu guerreiro.
4: Boa tarde, Jacques Cristiano. Boa tarde, Amanda. Boa tarde, ouvinte da 87.9. Programa Realidade Atual. Estamos chegando para falar de Campeonato Intermunicipal de Futebol Amador Masculino de Seleções 2026. Jogos de volta da terceira fase. Lembrando a vocês que os jogos começando às 15 horas deste domingo, 18. Tamo junto. Em Simões Filho e Maragogipe. Primeiro jogo, 2-0 Simões Filho. Em Castro Alves e Lauro de Freitas. Primeiro jogo, 1-1. Em Itapetinga, Itapetinga e Camacã. Primeiro jogo, Itapetinga 3-0. Em Itamaraju, Itamaraju e Cachoeira. Primeiro jogo 0-0. Em Paulo Afonso, Paulo Afonso e Poções. Primeiro jogo 4-0 Poções. Melhor dizendo, primeiro jogo Paulo Afonso 4-0. Em Crisópolis, Crisópolis e Feira de Santana. Primeiro jogo Crisópolis 6-0. Em Ipirá, Ipirá e Conceição do Coité. Primeiro jogo 0-0. Em Tucano, Tucano e Rio Real. Primeiro jogo 2-0 Tucano. Em Santo Antônio de Jesus, Santo Antônio de Jesus e Brumado. Primeiro jogo 4-0 Santo Antônio de Jesus. Em Aurelino Leal, Aurelino Leal e Anguera. Primeiro jogo Anguera 4-2. Em Conceição da Feira, Conceição da Feira e Barro Preto. Primeiro jogo 4-0 Conceição da Feira. Em Santa Luz, Santa Luz e Pé de Serra. Primeiro jogo 1-0 Santa Luz. Em Barrocas, Barrocas e Cabaceira do Paraguaçu. Primeiro jogo 0-0. Em Quaraci, Quaraci e Serrinha. Primeiro jogo 0-0. Em Alagoinhas, Alagoinhas e Jaguaquara. Primeiro jogo 1-1. Em Capim Grosso, Capim Grosso e Itabuna. Primeiro jogo, Capim Grosso 2, Itabuna 0. Repetindo, em Capim Grosso, Capim Grosso e Itabuna. Primeiro jogo, Capim Grosso 2-0. Aproveitar aqui e mandar um abraço para Jade, minha sobrinha, que está fazendo aniversário hoje aí na Ruinha. Jade é filha de João de Souza e Ana Paula, irmão e cunhada, né, Tião? Tamo juntos. Então, muitos anos de vida pra você, Jade. Feliz aniversário, tudo de bom pra você. E hoje tem bolo aí hoje na Ruinha, né? Valeu. Eu sou Sebastião de Souza, o popular Tião.
0: Beleza, beleza. Valeu, Tião. Um abração.
4: Para a Rádio FM Ubaitaba, programa Realidade Atual. Estamos de volta amanhã, sexta-feira, 16. Tamo junto. Boa tarde, já fui.
0: Beleza, valeu, querido. Amanda Vieira, mais uma vez, boa tarde para você, Amanda.
5: Mais uma vez, boa tarde, Jackson. Boa tarde a todos os ouvintes. 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Olha, gente, deixa eu avisar para vocês mais uma vez, vem aí o Brinca Cidade, é domingo, das 14 às 17 horas, na Avenida Beira Rio, realização da Prefeitura de Ubaitaba, um evento especial maravilhoso para toda a criançada. Então não deixem de comparecer, das 14 às 17 horas no domingo, na Avenida Beira Rio, aqui em Ubaitaba. E dia 19 é feriado municipal, porque é dia do comerciário, isso mesmo, dia 19, tá bom? É feriado municipal. É segunda-feira, 19 de outubro, feriado, dia do comerciário. Então, segunda, feriado municipal em Ubaitaba, em comemoração ao dia do comerciário. Você que tá ligado com a gente, fiquem acompanhando aí. 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

0: Beleza, beleza. Tem um áudio de Robinho aqui, mas eu vou tocar amanhã, viu, Robinho, esse áudio seu. 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
0: 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Até amanhã, se Deus quiser. Tchau, Bahia.

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0: Muito bem, agora são 2h11, está começando o Show da Tarde na Ubaitaba FM 87,9, a rádio da comunidade contigo. Tem Jaqueline Santana fazendo a festa no seu rádio até as 3h30. 15 de outubro, quinta-feira, hoje é dia do professor. Parabéns a todos os professores pelo seu dia, parabéns! Duas horas e 11 minutos. E ainda, minha gente, continua a semana premiada na Ubaitaba FM em homenagem ao Dia da Criança. E hoje tem brinde e surpresa aqui no programa, oferecimento Grupo DR Calçados. Atenção papai e mamãe, atenção criançada, para você que durante esses dias não faturou o brinde aqui no programa, em homenagem ao Dia da Criança, você pode ter a oportunidade de ganhar hoje. Então participe 3230-1559, se preferir pode ligar para o meu celular 8144-5815, nome completo e endereço, e no final do programa estarei fazendo o sorteio. Ouvinte ligado e ouvinte premiado, e vamos começar muito bem a nossa programação com Ana Catarina, Vida de Solteira.
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Muito bem, agora são 2 horas e 20 minutos. Você está sintonizado na 87,9 Ubaitaba FM, a rádio da comunidade. Ouvimos Babado Novo, Meu Abrigo, Anitta, Não Perco Meu Tempo, e comecei o show da tarde com Ana Catarina, Vida de Solteira. Boa tarde para você ligado no Som da Gente, aonde quer que esteja. Valeu pelo carinho da sua audiência. 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

0: e toda a sua equipe e a todos do Armandões, então, na sintonia da Ubaitaba FM. Abraçando também a minha comunidade maravilhosa da Ruinha. Alô, Ruinha! Alô, tia Jô, alô, Daniela, alô, tia Fernanda, toda essa galera massa da Ruinha, forte abraço. Ouvinte ligado é ouvinte premiado, participe da nossa programação 3230-1559-8144-5815, mais uma promoção premiada na Ubaitaba FM, oferecimento Grupo DL Calçados em homenagem ainda à Semana da Criança. E lembrando que amanhã também tem a promoção premiada, valendo no final do mês uma linda sanduicheira, oferecimento Lango Simpatia. Vou te fazer uma pergunta e você vai me responder com toda a dedicação e atenção. Amanhã tem mais uma promoção premiada, sexta e sábado aqui na Ubaitaba FM. 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E assim vamos seguindo os nossos patrocinadores. A sua participação vale prêmios, tá bom, gente? 3230-1559-8144-5815. Boa tarde para você.
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1: Muito bem, agora são 2 horas e 32 minutos. Boa tarde para você, ouvinte ligado, é ouvinte premiado. Promoção premiada na Ubaitaba FM em homenagem à Semana da Criança. Participe da nossa programação 3230-1559-8144-5815 e você estará concorrendo a um brinde surpresa, oferecimento Grupo DL Calçados. Nome completo e endereço, tá bom, gente? Aqui a sua participação vale prêmios. Hoje, 15 de outubro de 2026, é o Dia do Professor. Parabéns a todos os professores pelo seu dia. Parabéns. E aqui, a equipe da Ubaitaba FM presta uma homenagem a você, professor.

Agora são 2 horas e 34 minutos. Hoje é dia de prestar homenagem àqueles que todos os dias, com sua dedicação, esforço e paixão, cuidam das mentes do amanhã. Como tal, gostaria de, em nome de toda a equipe da Ubaitebe FM, desejar um feliz dia do professor a todos os nossos estimados professores. Sem vocês, nada seríamos, pois de vocês depende o seu bom funcionamento. Nas suas mãos, todos os dias são colocados os homens e as mulheres do futuro, e com todo o profissionalismo, vocês os orientam, educam, ensinam e cuidam. Um grande obrigado em nome de toda a equipe da Ubaitebe FM pela dedicação de todos vocês. Que a esperança e a paixão pelo ensino jamais esmoreçam em seus corações e que o futuro sucesso dos seus alunos seja a sua maior recompensa. Há pessoas que marcam a nossa vida, que despertam algo especial em nós, que abrem nossos olhos de modo irreversível e transformam a nossa maneira de ver o mundo. Você foi uma dessas pessoas. Os seus ensinamentos foram muito além dos conteúdos do currículo. Tivemos aprendizados importantes para a vida. A sua missão vai muito além da missão de um professor. Você é um verdadeiro mestre. Você soube despertar nossa admiração de um modo único e se tornou uma inspiração para nós. Muito obrigada pela sua dedicação, paciência e carinho ao lecionar. Nós só podemos agradecer por ter feito parte das nossas vidas e tenha certeza de que tudo o que aprendemos vamos levar por toda a nossa vida. Ao nosso mestre, toda a nossa gratidão e carinho. Então, portanto, em nome de toda a equipe da Rádio Ubaitaba FM, mais uma vez, parabéns pelo professor, pelo seu dia. Parabéns, que Deus abençoe grandemente. Agora são 2 horas e 37 minutos e em homenagem ao Dia do Professor, no oferecimento de toda a equipe da Ubaitebe FM, uma linda canção para você, professor. Boa tarde. Música.

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1: Muito bem, agora são 2 horas e 49 minutos. Na Baitaba FM, linda canção. Nando Reis e Merlin, Onde Você Mora. Cláudia Leite, Perigosinha. E ouvimos também uma linda homenagem ao dia do professor aqui na Ubaitaba FM. Ouvinte ligado é ouvinte premiado. Aqui a sua participação vale prêmios. 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Valeu a todos pela participação. Para você que ainda não entrou em contato comigo, é só entrar aqui, né? Agora mesmo, 3230-1559-8144-5815. Semana premiada em homenagem à criança, tá bom, gente? 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E olha só, gente, dia 18 de outubro, a partir das 7 horas da manhã, na Praça Cultural de Ubaitaba, haverá dança zumba, viu, gente? É mais saúde, alegria e bem-estar, com a professora Railino e o mestre Souza na Praça Cultural de Ubaitaba. Então, portanto, vista sua camisa rosa e venha dançar com a gente. Junto com mais saúde e bem-estar. Então, portanto, lembrando que após o aulão da dança zumba, haverá um delicioso café da manhã. Então, portanto, dia 18, neste domingo, na Praça Cultural de Ubaitaba, a partir das 7 horas da manhã, haverá um aulão com a professora Railino e também o professor Mestre Souza, Outubro Rosa. Vista sua camisa rosa e venha dançar com a gente. Quero mandar um grande abraço para a professora Railino e Mestre Souza e a todos que compõem a essa dança maravilhosa. Dançar é bom demais, faz bem para a alma, bem para a saúde. Então, todos neste domingo, 7 da manhã, a partir da 7 da manhã, na Praça Cultural de Ubaitaba, Outubro Rosa. Valeu, meus amores. Agora são 2 horas e 51 minutos.

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0: Agora são 2 horas e 52 minutos. Olha só, gente, quem está completando a idade nova hoje, mais uma primavera, é o advogado Duda Pires. Eduardo Pires, o popular Duda Pires, completando a idade nova hoje. E recebe os parabéns com todo amor da sua esposa Bela Calheira. Também da sua mãe, Maria Loyola, todos os familiares, parentes e amigos. E, com certeza, toda a equipe da Ubaitaba FM parabenizando o grande advogado Duda Pires. Parabéns para você, muitas felicidades, muita saúde, muita paz. E que essa data venha repetir por muitos e muitos anos. Parabéns!
2: Parabéns, parabéns, parabéns para você.
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0: E para você também que está completando a idade nova hoje, feliz aniversário.

0: Agora são 2:54. Vamos conferir a previsão do tempo para Ubaitaba e Aurelino Leal para amanhã, segundo o canal Clima Tempo, para esta sexta-feira.
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0: A previsão do tempo para esta sexta-feira, segundo o canal Clima Tempo. Sol com muitas nuvens durante o dia e períodos de céu nublado. Noite com muitas nuvens. A temperatura máxima é de 32 graus e a mínima é de 22. Agora são 2:54. Vamos ao nosso apoio cultural e daqui a pouquinho eu volto para fazer o sorteio, viu, gente? Ainda dá tempo de você participar. Boa tarde.
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Muito bem, meus amores. Agora são 2 horas e 57 minutos. Ouvinte ligado é ouvinte premiado. Lembrando, minha gente, que amanhã, sexta-feira, haverá mais uma promoção premiada, oferecimento Lango Simpatia. Quero informar que já estou em mãos com a linda sanduicheira que estarei fazendo o sorteio no final do mês. Amanhã vou te fazer uma pergunta, você vai me responder com toda atenção e dedicação. Lango Simpatia, tá bom, gente? Então amanhã você vai mandar seu áudio, vai fazer a sua identificação, vai dizer o bairro que você mora. E quero lembrar que eu tenho anotado em uma agenda todos os nomes da qual você participou durante a semana premiada no oferecimento de Lango Simpatia, sexta e sábado, tá bom? Valeu, valeu pela sua participação. Quero agradecer a todos mais uma vez pela sua participação, atenção e carinho aqui na 87,9. Aqui, com certeza, sua participação vale prêmios. E vamos agora ao momento do sorteio. Vamos saber aqui quem vai faturar esse brinde surpresa no oferecimento do grupo DL Calçados. Então vamos aqui saber quem vai conferir, quem vai aqui faturar esse brinde surpresa no oferecimento do grupo DL Calçados. Aqui saiu para Josemar de Deus Borges da Ruinha. Atenção, Josemar de Deus Borges da Ruinha, comparecer, por gentileza, amanhã na Ubaitaba FM de 2 às 13h15 com seu RG para você resgatar o seu brinde. Parabéns!

0: Agora são pontualmente 3 horas, então, portanto, Josemar de Deus Borges da Ruinha comparecer amanhã com seu RG para resgatar o seu brinde. Lembrando também todas as pessoas que participaram comigo no sábado, todos comparecerem amanhã. Você também que participou ontem, todos munidos de documentos para resgatar os seus brindes. Agradecimento mais uma vez ao grupo DL Calçados pelo patrocínio. Valeu, valeu! Continue ligado na 87,9 Ubaitaba FM, a rádio da comunidade. Vem aí o programa Prosa Rural, a apresentação J. Melo. E logo mais, às 5 horas, você tem um encontro marcado com o programa Semeando da Igreja Católica de Ubaitaba. Tchau, gente. Até amanhã, se Deus quiser. E estarei aqui anotando o nome do ganhador aqui nos status da Rádio Ubaitaba FM. Qualquer dúvida, é só entrar em contato comigo, 8144-5815. E amanhã tem a grande promoção premiada, valendo uma sanduicheira no final de outubro. 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Um grande abraço ao amigo Lango e também para Amanda e toda a sua equipe. E vou finalizando aqui com uma trilha internacional. Tchau, gente. Até amanhã, se Deus quiser.
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0: Eita, boa tarde, compadre J. Melo já chegando a partir de agora para ficar com vocês até 5 horas. E o programa, você já sabe, é o nosso programa Prosa Rural, o programa de todas as tardes, deixando você sempre aí animado, né? Sempre abastecido aí das melhores músicas do passado, forró, shot, baião, chachado, forró. Aquele arrasta-pezinho gostoso, aquela lambada, além do contador de piada, cantador de viola repentista, tudo isso pra você aqui no nosso programa Prosa Rural, que começa a partir de agora, viu? Falamos em nome da Bomboniere das Rio das Contas, já vamos mandando um alô aí pra minhas vovó, vovô, dono de casa, empregado doméstica, você que está aí no sítio, na fazenda, em todo o campo aí, um abração pra vocês, você internauta, presidência da emissora Baitaba FM, todos os locutores que trabalham por aqui, viu? Agora são 3h32, um abração aí pra todos e vamos começar o nosso rabofado. Liu e Léo, a sementinha, depois Marinês, é tempo de voltar, e ainda Moraes Moreira, Meninas do Brasil.
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0: Olha nós por aqui, compadre J. Mello, arretado de boa aqui, fazendo seu programa Prosa Rural. Boa tarde aí para todo o pessoal aí na Fazenda Pedra Preta, né? É, lembrando que hoje é quinta-feira já, quase final de semana, né? É 15 de outubro, viu? Metade do mês de outubro. Tá aí. É, no dia 30, o nosso filme Brincando com Fogo, viu? Vai ser exibido lá no Festival de Cinema de Serra Grande. É o Serra Grande Festival. É, foi escolhido aí, viu? 26 filmes estão participando, dentre eles o nosso filme aqui gravado em Ubaitaba, né? É, parabéns aí a todo o elenco, viu? É um prazer, né? A gente fazer sempre um trabalho que é reconhecido aí pelo pessoal da região. Boa tarde aí, tudo de bom, muito obrigado a todos os atores que trabalharam e trabalham ainda com a gente fica feliz com isso, viu? 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Agora, 3 da tarde, 51 minutos, já chegando a 52. Abração, boa tarde aí para meu amigo que está sempre nos ouvindo aí, né? Antônio do Ventilador, é o homem que gosta das piadas do Barnabé. No finalzinho ele vai contar uma piada, vai botar uma piada aí para esse povo, viu? É, meu amigo Derneval, boa tarde aí. Eliomar e sua equipe na fábrica de móveis. Denis do Cremozinho aí na escadaria da Tele Bahia. A todo esse povo, meu amigo Magno Santos, né? É, aí técnico em enfermagem. E sua esposa Genivalda. Boa tarde para todos. Olha, as 3 horas e 53 minutos. Vamos trazer música. Vamos lá. Daqui a pouco tem mais alô. Vamos trazer agora Eliane. Quando será? Depois Eliane Julião, seu amigo de motorista. E ainda Luiz Gonzaga, chate ecológico.
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0: Aí, olha aqui de volta, 4 horas e 12 minutos em Ubaitaba. É compadre J. Mello apresentando o seu programa Prosa Rural, viu? É, um abração aí para meu amigo Ramos Eletricista aí na Tele Bahia. Os irmãos Ismael e Samuel também, viu? Para vocês aí, muito boa tarde. É, meu amigo Ronaldo, né? Aí do carro de som do Zitão. É, seu da hora, dona Janete também, aí no Amandão, boa tarde, meu amigo Elias Luzinete, é, Sete Cor e Diana e toda a família, abração para toda essa população legal aí do bairro Amandão, é, que já foi aí nosso vizinho, né? Deus abençoe a todos, viu? Abração também aí pro povo bom que está nos ouvindo aí, nos Melos, Piraúna, Caguinhos, Oricó Mirim, Oricó Grande. Eita, em todo canto tem gente boa escutando a gente. Abraço aí pra Cardoso do Armandão também, né? É, os taxistas aí do terminal rodoviário, também os mototaxistas. Agora 4 horas 12 minutos, vamos trazer Carlos André, Minha Primavera. Depois, Chitãozinho, Chororó, Nuvem de Lágrimas e ainda do Duca e Dalvan, Rastro na Areia.
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8: Aê, agora 4 horas 33 minutos, falamos em nome da Bombonera e Rio das Contas, vendo na Praça da Feira Antigo Milênio. É, e vamos trazer agora Caju e Castanha, patrão e empregado. Depois Beto Barbosa, Mar de Emoções. E ainda Canários do Reino, Caçador Santo Antônio. Casador Santo Antônio, tá aí pra você.
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0: Olha, já de volta com vocês. É, agora já 4 horas e 50 minutos. 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É o nosso programa Prosa Rural. Boa tarde aí ao meu amigo Zen Costa, né? Carol e a pequenininha aí também. Toda essa família, um abração aí, tudo de bom para vocês. É, é o pessoal legal que tá nos ouvindo também aí pelo centro da cidade, nas lojas, né? É, o pessoal que tá aí nas lojas, no centro da cidade. Muito boa tarde aí, os comerciantes e comerciários. Agora, 4h52, vamos trazer música. Vamos trazer agora uma piadinha do Barnabé, que a gente não escutou ainda, né? É, vou botar aqui para vocês uma piadinha do Barnabé. Meu amigo Antônio do Ventilador gosta, e também meu amigo Cardim Taxista, tá aí.
1: É, mas eu ando dando muita sorte, viu? Tô sempre entrando bem. Outro dia minha mulher cismou que eu tinha que comprar um macaco pra ela. É, eu quero um macaco. Aqui em casa tem jacaré, tem urso, tem tudo e não tem macaco. Saí pra rua procurando macaco. Onde é que eu vou achar macaco agora? Aí um sujeito falou pra mim, lá na rua direita tem um caminhão parado vendendo macaco. Vai lá. Lá vou eu pra lá. Cheguei lá, não vi caminhão de macaco nenhum. Ia passando uma mocinha, eu falei, mocinha, você viu se passar um caminhão de macaco aqui? Ela falou, por que? O senhor caiu dele, é? É uma réplica. Agora, graças a Deus, conhecido eu tô bastante. Eu viajo por aí, Goiás, Bahia, Pernambuco, Minas, Paraná, Rio Grande do Sul, e todo mundo me conhece. Inclusive, esses dias eu estive em Goiás e um bode me conheceu. É, passando num pasto assim, o bode olhou pra mim e falou, Barnabé! Mas a gente que viaja sempre arranja novidade. A gente visita cidade muito bonita, visita cidade muito feia. Outro dia eu fui numa cidade tão feia. A cidadinha feia. Não, não é coxinha, não. As casas da cidade eram feias. A rua era tudo feia. Uns postes feios. As mulheres eram tudo feias. Os homens muito mais feios ainda. Entrei num barzinho muito feio. Atrás de um balcãozinho feio, tava uma mulherzinha feia. Eu cheguei e falei, bom dia, dona feia. Ela falou, bom dia, colega. Eu falei, dona feia, a senhora quer me dar um cafezinho? Ela me deu café numa xícara feia. Pegou um bule muito feio, despejou aquele café feio. Eu também dei cada golada feia. Peguei uma nota feia. Dei pra mulher feia. Mulher feia me passou um troco feio. Falei pra ela, falei, dona, essa cidade aqui que a senhora mora é castigada? Ela falou, por que que a senhora acha? Isso aqui é tudo feio. Ela falou, moça, eu também acho que é castigo, porque aqui é tudo feio. E cada vez está chegando mais. O único desgosto que eu tenho na minha vida é de eu ser pobre, porque o resto não há motivo para mim ter desgosto. Graças a Deus eu sou bonito. Eu sou o filho. Sou o filho mais bonito do meu pai. Vocês já pensaram como é a cara dos outros? Alô? Eu tenho um irmão que é cego de uma perna e manco de um zóio. Mas o único desgosto é ser pobre, porque pobre não tem vez mesmo. Pobre vai pra frente só quando a polícia corre atrás. Até pra ganhar nome miserável do pobre não tem sorte?
0: Isso aí, já estou indo embora nesta quinta-feira. Se Deus quiser, amanhã, sexta-feira, estarei de volta, né? Vem por aí o programa Semeando. Fiquem todos com Deus e muito obrigado por ter estado comigo até agora.
1: Filho de pobre é Sebastião. Jerome. Barnabé. Miserável. Mulher de gente rica, quando acaba de fazer o almoço, bota aquela mesão, aquela enorme daquela mesa. Ali na mesa tem tudo que é coisa boa. Tem maionese. Tem chuchu com abóbora. É sopa de pedregulho. É. O marido então tá lá no escritório, guardando dinheiro, enchendo os talão de cheque, assistindo televisão. Tem telefone no escritório, tem na garagem do carro, no porta-mala. Tudo que é canto tem telefone. A mulher põe a mesa, vai lá no telefone. Alô?
2: Alô?
1: Escuta, se você quiser vir almoçar agora, já está servido o nhoque com frango, tá uma delícia. Ele sai, entra no Cadillac, vai na casa dele, almoça, acaba de almoçar, pega o carro, vai passar em Guarujá, Itanhanhém. Ninguém vai atrás dele, o carro é dele, ninguém tem nada com a vida dele. Pobre? Pobre conhece telefone só em sonho. É, miserável, às vezes está lá no fundo da horta, arrancando batata doce. Mulher acaba de fazer o almoço. Desce as panelinhas em cima do fogão, sai na porta e fala, Bastião! Vem comer, diabo! Vem logo, senão as crianças comem tudo! É, rico chega no restaurante, o garçom vem com um cardápio. É, hoje temos estrogonofe. O pobre senta, o garçom já chega naquela janelinha da cozinha e fala, sorta um surtido.

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0: Boa tarde, irmãos. Boa tarde. A paz de Jesus. Estamos aqui também tricotando. E aí passou do momento, mas estamos aqui em nome de Deus, que é trino, e vamos fazer o sinal da nossa fé. Nós estamos reunidos em nome do Pai, do Filho e do Espírito Santo. Amém. E vocês como estão? Vamos tentar lembrar alguns nomes aqui que falam com a gente. E a gente quer abraçar todo mundo através desses nomes que a gente vai tentar lembrar aqui. Vamos lembrar por bairro, que aí facilita pra gente. No Maria Olímpia, Dona Esté, Delza, sua filha, o nosso abraço. E Lia. Tá certo, Rios? Aquela? Lia, né? Então, a gente quer abraçar todo o bairro, todo Maria Olímpia, na pessoa dessas três meninas. Deus abençoe, nós agradecemos essa inclinação de vocês nesse momento, às 17 horas, ligar o radinho e escutar o programa. Nós sabemos que não é nada por nós, nenhum de nós, mas por causa de Deus. E essa é a nossa alegria, né? Não, nós não fazemos nada para nós, né? E por nós, fazemos por Deus e para Ele. Mas Deus quer que atinja corações, almas, antes de voltar para Ele, né? A sua palavra vem, faz um passeio nos nossos corações, deixa marca, transforma, né? Essa é a ideia, e volta para Ele. Então, nós somos aqui como instrumentos de Deus, que um dia fomos chamados, dizemos sim, e estamos aqui. Conecta como um fio condutor, né? Uma ponte entre vocês, ouvintes, e o nosso Deus nessas tardes, de segunda a sexta. Então, que Deus abençoe cada um de vocês, suas famílias. E o outro bairro, e Dona Joselita, Zitão, Armandão?
1: É, Dona tem Joselita. Também Domingos, sei que
0: Domingos, ouve. Dona Joselita.
1: Tem Raimunda.
0: Seu Alílio, Raimunda.
1: É,
0: Camila.
1: É isso.
0: É, nossos irmãozinhos lá da comunidade Santa Luzia. Então, a gente quer abraçar também o bairro todo.
1: Todinho,
0: através desses nomes aqui. O centro, a gente sabe que muita casa comercial também escuta o programa. Então, nós rezamos por vocês, que Deus esteja caminhando com cada um de vocês, protegendo, amparando, sustentando a família de cada um. Caminhando pelos sonhos de vocês e que seja um sonho sonhado com Jesus. Porque esse que a gente sonha com Ele dá certo, realiza. Então, que Deus abençoe a todos vocês e a nós aqui.
1: Quem é que vê relógio?
0: Com Ele dá certo, realiza. Então, que Deus abençoe a todos vocês e a nós aqui.

0: Alves, quem é você, meu filho? Mas nós queremos desejar o melhor da vida para você. O que nós desejamos para nós, nós desejamos também para ti. Que Deus te abençoe, te conduzindo pelo caminho, né, pelas suas veredas, te proporcione dias felizes, de paz, que não te falte saúde para viver a vida e principalmente a fé e a esperança. Que Deus te abençoe. E parabéns, né, por mais uma velinha apagada. Só um, né?
1: É, só um.
0: Foi massa, semana passada a gente falou do aniversário.
1: Naquele primeiro
0: do quinta-feira.
1: No primeiro eu não sei ainda, não.
0: Ah. Pois é, tem muitos, mas hoje é só um. Hoje são quantos, irmã? 14?
1: Hoje são
0: 15. É, José Alves dos Santos. Amanhã que teremos, né? Amanhã tem dois.
1: Rita.
0: Rita Teixeira e Maria Francisca de Jesus. Tá bom, a gente não vai antecipar não, que amanhã certamente tem programa. Eu espero, né, irmã?
2: Esperamos que tenha.
0: É, mas de qualquer forma a gente já vai mandando um alô para Maria Francisca de Jesus de amanhã e Rita de Cássia Santos.
2: Rita
0: Teixeira. Que caminha com a na catequese conosco. Aí sábado tem Cosme Luiz dos Santos. E 18 tem Joseilda Ribeiro dos Santos. Então no final de semana são esses, caso não haja programa amanhã. A gente já quer desejar o melhor da vida para cada um de vocês. É. Deus abençoe. E vamos pedir a presença do Espírito Santo, né? Não que ele não esteja, ele já está aqui. Ele já está conosco, então a gente é orientada, a igreja nos orienta a buscar esse Deus Espírito Santo para iluminar os nossos pensamentos, para dirigir os nossos passos. E principalmente quando a gente está numa missão assim, de porta-voz de Deus. Então a gente tem que.
2: Mas tem uma coisa interessante, né? A gente vai colocar o Espírito Santo, a gente colocar também todas nós, professores e professoras,
0: sim,
2: que já deram sua vida e que estão continuando dando. É uma, tá, é uma coisa que a gente não nasce com ele, mas estudamos para isso e nunca ninguém tira de nós, né? Somos professores até a morte. E que a gente tem assim, cada um de nós, né? Essa profissão que é tão sofrida, mas que no meu caso, vou dizer por mim, uma coisa que me realizava e até hoje. Eu me sinto bem, porque eu sempre me sentia bem em uma sala de aula. Eu sei que tem umas pessoas que não gostam muito, mas tá nela e tá fazendo de tudo, e outros gostam, e infelizmente o tempo hoje tá também, se aguentar também o que a gente tá passando hoje, não tá fácil não, viu? O professor sofre desde o início, né? Mas é uma coisa que às vezes é, tem uma coisa que eu coloquei também no meu status. É, quando a gente vê alguém que passou por nós e reconhece, professora, que alegria!
0: Olha,
2: não é, professor, que alegria ver a senhora, professora, olha, por sua causa eu fiz isso. Pois é, isso aí pra gente é muito gratificante, né? Eu acho que isso, todos os professores sentem isso, né, Leti? Todos os professores.
0: Então, parabéns para os nossos colegas. Eternamente professor, mesmo aposentada, nós duas aqui, mas continuamos.
2: Somos professores.
0: Professores, até o fim. E assim, a questão do conhecimento que ninguém tira é tão,
2: não,
0: tão
2: ninguém tira.
0: Precioso,
2: ninguém,
0: né?
2: Tira.
0: A educação é tão importante, a formação é tão importante, então, que esses jovens, crianças, que sigam esse caminho, é o caminho. Não tem outro caminho. O caminho que a gente se realiza profissionalmente, que é importante. É muito importante. E eu falava da questão de por ela, que ela tenha prazer de estar na sala de aula. Qualquer trabalho, é importante que a gente tenha um prazer, tenha um gosto por aquilo que faz, senão vai ser muito sofrido.
2: Sofrido, é.
0: Né?
2: É.
0: Então, eu também gostava muito. Lógico que tem os desafios.
2: Lógico.
0: Toda profissão tem, né? Mas a gente supera. Então que Deus abençoe os professores que estão na ativa, nos abençoe também e abençoe todos os alunos.
2: Alunos, que
0: todos
2: estão
0: vocês. Que seja o Espírito Santo a conduzir.
2: Dia 11 foi dia do, né, do estudante. A gente nem nunca nem veio falar.
0: Agosto, né?
2: Nem veio falar. Ah, foi agosto lá atrás, é verdade. Que é criança. Mas quase que a gente não vê mais nem isso,
0: é,
2: né?
0: Na época de estudar.

0: um movimento. Nem aula tinha, porque a gente era uma enrolação.
1: A gente fazia um movimento.
0: Fazia festa pra gente mesmo. Acabava que tinha aula.
1: Mas como você falou do Espírito Santo, então que o Espírito Santo possa mover a cada um de nós, professores, né? Amém. E a cada um de vocês que ainda estão na sala de aula, enfrentando, que esse mesmo Espírito possa dar força, né? Para essa caminhada. E a todos nós que já estamos aposentados, mas que somos, continuamos sendo professor, e a cada dia é um ensinamento também para a gente, né? Cada coisa que a gente procura, e às vezes a gente também dá para o outro, né? Então, somos eternamente. Vamos pedir esse Espírito Santo para que ele nos dê essa força.

0: irmãos, vamos escutar. É provável que alguns de vocês tenham a liturgia. No programa da semana passada, a gente meditou, a gente escutou a antífona, não foi? Vamos ouvir o que é a antífona de entrada. É como se fosse o tom da celebração, né? Nos ajudar a entrar no clima da celebração. O que é que a antífona de entrada hoje nos diz? Assim como a coça suspira pelas águas correntes, suspira igualmente minha alma por vós, ó meu Deus. Minha alma tem sede de Deus e deseja o Deus vivo. Que coisa linda, né? Tem uma música, não tem? Assim, uma coça. Então, a minha alma tem sede de Deus. E a tua alma, meu irmão? A gente precisa buscar, né? Alimentar essa sede e ao mesmo tempo pedir a Deus que a gente tenha realmente essa sede. Todos os dias. Não é para saciar a sede, não é para matar. Porque se matar a sede, a gente deixa de ter sede de Deus. Né? É importante que a gente tenha essa busca, esse gosto, esse querer de estar perto de Deus. É importante que tenhamos sede de Deus. E que realmente tenhamos. Hoje é dia de Santa Teresinha do Menino Jesus.
1: Que é padroeira dos professores.
0: Então tem um pouco da vida dela aqui também. Bora ler, Rilza? A gente deixa passar batido tanta preciosidade, né? A história dos nossos santos e santas, que muita gente não conhece. Muita gente, inclusive nós. Tem santo demais na igreja e são histórias belíssimas de entrega, de fé, de fidelidade a Deus, ao reino. Então a gente precisa conhecer. E a gente vai escutar aqui um pouco da história.
1: Ela nasceu na Espanha em 1515. Alba de Tormes. 15 de outubro, né? De 1582. Que é isso aqui mesmo? Era uma mulher dotada de extraordinários dons, tanto de espírito quanto de coração. Entrou aos 20 anos no Carmelo de Ávila, onde concebeu e realizou a reforma que recebeu seu nome. Uniu à mais alta contemplação uma intensa atividade como reformadora da ordem carmelita. Depois do mosteiro de São José em Ávila, com autorização do geral da ordem, dedicou-se apaixonadamente a outras fundações e pôde estender a reforma também ao ramo masculino. Fiel à Igreja no espírito do Concílio de Trento, contribuiu para a renovação da comunidade eclesial. Deixou na sua autobiografia e nos seus escritos de espiritualidade um documento de profunda experiência mística. São Paulo VI declarou-a doutora da Igreja em 27 de setembro de 1970. Então, olha, na mulher, né? Doutora da Igreja. Em 1970. Pois é, né?
0: Aqui é só uma pincelada da sua história, né? Como ela tem a autobiografia, é bom que busquemos, quem se interessar pela história.
1: Acho que é por isso que ela é padroeira dos
0: pouco
1: professores.
0: Mais, né?
1: Então, formadora.
0: Vamos ouvir o evangelho de hoje. Tirado de Lucas 11, de 47 a 54. Vamos ver o que Jesus nos diz no dia de hoje. Que Deus nos prepare, prepare o nosso espírito, a nossa alma para acolher a palavra e que ela transforme o nosso modo de pensar e agir, a nossa vida. Amém.
1: Evangelho de Jesus Cristo, segundo São Lucas.
0: Glória a vós,
1: Glória
0: Senhor.
1: A vós, Senhor. Naquele tempo, disse o Senhor: ai de vós, porque construís os túmulos dos profetas. No entanto, foram vossos pais que o mataram. Com isso, vós sois testemunhas e aprovais as obras de vossos pais, pois eles mataram os profetas e vós construís os túmulos. É por isso que a sabedoria de Deus afirmou: eu lhes enviarei profetas e apóstolos, e eles matarão e perseguirão alguns deles, a fim de que se peçam contas a esta geração do sangue de todos os profetas, derramado desde a criação do mundo, desde o sangue de Abel até o sangue de Zacarias, que foi morto entre o altar e o santuário. Sim, eu vos digo, serão pedidas contas disso a esta geração. Ai de vós, mestres da lei, porque tomastes a chave da ciência. Vós mesmos não entrastes ainda, e ainda impedistes os que queriam entrar. Quando Jesus saiu dali, os mestres da lei e os fariseus começaram a tratá-lo mal e a provocá-lo sobre muitos pontos. Armavam ciladas para pegá-lo de surpresa por qualquer palavra que saísse de sua boca. Palavra da salvação.
0: Glória a vós, Senhor. Aí a gente imagina que a batalha de Jesus, alguns momentos a gente pelo menos devia ser com pessoas distantes da verdade, entre aspas, do conhecimento do Deus, e era sempre com pessoas que conhecia a lei profundamente, né? Os doutores
1: da lei. Eles conheciam a lei, eles aproveitavam dessa lei, não para fazer o que deveria ser, né? Mas para maltratar o outro, explorar. E a gente está vendo isso aqui.
0: E agora a gente precisa fazer uma leitura nos tempos atuais. Será que acontece nos nossos tempos isso? Ou é mera coincidência o que a gente
1: nós
0: tem
1: visto?
0: Nós
1: estamos no mesmo missionário, mesma missão. A gente pensa que a missão é só dentro. A gente já falou aqui que não é. Dentro da igreja, a gente vai agradecer e ao mesmo tempo pedir a Deus para deixar a gente bem abastecido, para que a gente possa enfrentar as coisas que a gente vê cá fora. Então, a nossa missão fora não é só de anunciar Jesus Cristo, mas ao mesmo tempo que a gente anuncia, a gente denuncia também as coisas que a gente vê, né? Que não está de acordo com o caminho de Jesus. E por causa disso, muita gente é sofrido, é morto, como esses, né, profetas que foram mortos.
0: Sim.
1: E aí Jesus Cristo, ele fala isso com os fariseus, né? E os doutores da lei naquele momento, porque ele fala assim: vocês estão enterrando, fizeram exatamente os vossos pais que mataram os profetas. Sim. E vocês estão
0: fazendo
1: juntos, a mesma coisa, praticamente, né?
0: Sim.
1: E aí ele está falando para a gente também a mesma
0: coisa, claro,
1: né?
0: Claro, vocês são conhecedores da lei.
1: Da lei.
0: Vocês conhecem a verdade é Jesus. Pelo menos a gente diz conhecer.
1: Diz.
0: A gente se intitula de cristã, né? E vive aí vomitando o evangelho. Mas a prática muitas vezes não condiz. E a gente tem visto isso muito nesse tempo de
1: agora de política mental horrível, né?
0: Nossa, muito. O nome de Deus está sendo
1: mal usado, mal empregado,
0: né, explorado.
1: Aí eu fico tão triste, nossa, quando vejo aquelas coisas colocando o nome de Deus.
0: É.
1: Eu falo desse jeito, gente. Quando vejo a vida de Jesus Cristo, não está com
0: bem. Quem está afastado da igreja, quem talvez nunca nem viveu experiência com Cristo, é mais santo.
1: É isso.
0: Vive mais o evangelho do que boa parte das pessoas que conhecem.
1: Porque...
0: E que vive ali no dia a dia, pelo menos teoricamente, né?
1: E aí eu fico me perguntando, eu, você, outro, assim, que aí como vai seguir e achar que tá certo aquilo ali? Não é como? Eu digo, nós assim que eu falo.
0: Sim,
1: né?
0: Sim.
1: Se a gente tá, entre aspas, conhecendo a palavra, como é que a gente vai achar que tá certo esse jeito de agir, né? Vocês sabem que Jesus Cristo, quando passou, ele não gostava de nada disso, não. Ele denunciava mesmo, ele falava mesmo, não é desse jeito, não.
0: A gente tem um parâmetro, né? A gente tem Jesus Cristo. Como Jesus Cristo age, como Jesus Cristo nos orienta. Então, se o comportamento, o modo de ser, de agir, bate de frente, né? Não casa com o que a gente aprendeu do Evangelho, tem alguma coisa errada. Não pode vir de Deus. E a gente usa o nome, muita gente usa o nome de Deus para o mal.
1: Aí eu vejo assim, o padre Júlio Ancelotti,
0: Ancelotti,
1: né? Meu Deus, o trabalho bonito que aquele homem faz.
0: É perseguido.
1: É perseguido, gente, eu não entendo. É Jesus Cristo que não estava, não era desse jeito.
0: Você vê até padre Zezinho que não
1: agora, isso, que se com nada.
0: A gente tem visto.
1: É padre Zezinho que é perseguido, é padre Fábio Marinho. Gente, porque vem falando algumas verdades de Jesus Cristo.
0: Exatamente, não é a pessoa que não conhece a palavra, não é a pessoa que não tem caminhada, isso. Não. São pessoas da igreja.
1: Isso.
0: Que essas críticas.
1: Que entre as vivem caminhada, entre aspas, né?
0: Pois é. Que vem.
1: Persegue o Papa.
0: Sim, como é que pode, sim, gente? Sim. Aí você vê, Jesus Cristo passou por tudo
1: por
0: isso.
1: Tudo isso.
0: Né?
1: É.
0: Imagine, todo dia.
1: Isso a gente está falando aqui, gente, da igreja da gente. É lógico, sim, que sim, nas sim. Outras também deve ter pessoas,
0: claro,
1: que estão, são,
0: claro,
1: desse jeito.
0: De
1: e que também
0: geral,
1: vive,
0: né,
1: perseguido por causa disso.
0: O nosso
1: disso.
0: Conhecimento maior é a nossa igreja. Mas o cristianismo, como forma todo, geral,
1: é.
0: Principalmente
1: é isso.
0: Agora. Com essa questão de
1: política,
0: da internet, né? Que a gente vê
1: isso.
0: Muita coisa. E nesse tempo de eleição e polarização, que eu nunca vi igual.
1: Eu nunca vi
0: o mundo tão dividido como está hoje. Né? É triste. A gente vê famílias se dividindo por causa de politicagem. Né? Que Deus nos oriente. Dia 25 vem aí. E às vezes a gente fala assim, não. Deus decide, não, Deus nos dá o livre-arbítrio.
1: Arbítrio, exatamente.
0: Deus nos dá a condição de fazer escolha, né? Ter discernimento, mas a gente tem que buscar tudo isso.
1: Devemos pesar muito, né? Pensar bem nas palavras de Jesus. Principalmente quem gosta muito de Bíblia, de ficar lendo. Para um pouquinho para ler, mas lê com atenção. Veja o passado dos evangelhos, o que é que Jesus fazia. Olha. Colocar na balança tudo isso. A gente tem que colocar tudo isso na balança, né? A gente.
0: Então não tem muito. Ah, não é difícil. Não é difícil.
1: Não é difícil.
0: Quando a gente tem Jesus, nosso mestre, como parâmetro, como guia. Não, eu vou seguir os passos de Jesus. As orientações que eu quero seguir.
1: Os passos de Jesus.
0: É de Jesus, né? Então não tem como errar. Mas às vezes a gente. Diz isso, diz que está seguindo, fala em nome de Jesus, mas está completamente contrário a prática, completamente contrária ao que o Evangelho nos ensina. Então a gente tem que rezar mais, eu penso, né? Pedir a Deus mais orientação, que o Espírito Santo, esse Espírito que a gente clama, que a gente pede a presença, cada momento que a gente se reúne em nome de Deus, a gente pede a presença do Espírito Santo através de um canto, através de da oração. Então, que esse Espírito de Deus nos dê esse poder de discernir entre o bem e o mal.
1: E o dom da sabedoria.
0: A sabedoria,
1: né?
0: Para fazer a opção.
1: Exatamente,
0: que
1: isso.
0: Tem momento que a gente tem que fazer a opção.
1: É.
0: Não basta conhecer, né? É decisão. Tem momento que você tem que decidir qual a sua postura, né? Qual a sua decisão, qual a sua escolha. A gente vive fazendo escolha. Que as nossas escolhas casem com o que Jesus, com o que o Evangelho nos ensina. E pensemos nessas eleições, porque é um momento muito importante para as nossas vidas, para a vida do povo brasileiro. Que Deus nos ajude, né, a fazer esse discernimento, fazer a escolha melhor, fundamentada, baseada no seu Evangelho. E que a vitória não seja de candidato A e B, mas que seja a vitória do povo, sobretudo o povo que sofre.
1: E lembrar que qualquer decisão que for ruim, não é só para A e B, não. É para A, B e C.
0: Principalmente. A e B, pensando em candidatos, talvez nada atinja.
1: É isso.
0: Nada, principalmente as consequências desastrosas, né? Mas
1: C,
0: o povo
1: D,
0: mesmo,
1: aí,
0: o povo
1: aí,
0: que vota, que elege, coloca lá.
1: Aí tem
0: lá.
1: Que pensar muito. E não achar que é achismo das pessoas, que é porque o povo está... Não, não é isso. Leia um pouquinho, procure informação direitinho. de pessoas certas, né?
0: Sim.
1: Porque às vezes a pessoa procura informação de pessoas mas, que está já, né?
0: Sim.
1: A pessoa certa, que realmente pode. É, pessoas que estudam, quem sabe tudo. É bom fazer isso.
0: E acompanhar, né, mesmo a vida do país, né? Isso, além de estudar, ver o que.
1: Acompanhar já é um estudo, né? Mesmo que não leia, mas é um estudo.
0: Vamos ouvir uma canção?
1: Vamos aqui.
0: Pedindo ao Espírito Santo que nos potencialize de sabedoria para a gente fazer as melhores escolhas possíveis nas nossas vidas. Principalmente aquela escolha que vai atingir a pessoa, a minha pessoa e a pessoa do irmão, né?

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problema é que a gente às vezes não acompanha, né? Com, é. Até me dói mal.

0: Pronto, a gente refletiu, a gente já escutou duas canções hoje seguidas. Não são canções novas, né? São as canções do Padre Zezinho, que são canções que evangelizam. E agora vamos rezar o Ângelus para a gente se despedir de vocês e pedir a bênção de Deus para que tenhamos uma noite tranquila.
1: Fazer o convite, né, pro povo.
0: Sim.
1: Tá acontecendo, a gente tá colocando aqui que tá acontecendo lá embaixo em preparação a festa da Mãe Rainha, né? Então essa semana tá sendo todo na capela da Mãe Rainha e tá sendo bom, gente. É o terço, mas é assim, é um terço mais devagarzinho um pouquinho. E tem outra coisa, tem a bênção do Santíssimo. Então ontem já teve, hoje vai ter de novo a bênção do Santíssimo. Então nós convidamos a todos vocês para estar. Cada noite tem grupos, dois, três grupos responsáveis, mas todo mundo está indo para lá para rezar junto. Sim. Então, vocês também estão convidados a participar junto conosco.
0: É uma comunidade que está se formando, né, Rilza?
1: Isso.
0: Começando agora, é importante que a gente participe, porque a paróquia é uma só, né? A igreja é uma só e a paróquia é uma só. Então, a gente precisa caminhar juntos mesmo.
1: É, porque na realidade é uma capela onde todo, que, né, que faz parte daqui mesmo, do centro, né?
0: Aí, principalmente as pessoas que moram mais próximas de lá.
1: É,
0: né? A gente mora aqui e a gente costuma descer para participar, mas nem sempre.
1: Mas quem mora lá é importante, que às vezes não podia subir, né?
0: Sim.
1: Sendo bom. Então, quem mora também por aqui por cima pode descer também um pouquinho. E quem mora perto lá, que está nos ouvindo, por lá do Mário Olímpio, sempre vem.
0: Sim.
1: Né?
0: Então, hoje a catequese vai estar assumindo a oração do texto, conduzindo o momento do texto. E teremos o nosso diácono também com a bênção do Santíssimo. Então é importante que a gente participe, sim. Tá? E assim como o Rilza diz, às vezes a gente reza o texto de forma tão mecânica, a gente não para contemplar. E esses momentos que foram pensados principal nessa semana, né? Teve reza do texto desde o dia 12? Teve? Não. 13, não foi, Rilza?
1: Não, dia 12 teve. Só que é o texto que as meninas já fazem, né? Normal, né? Essa é normal.
0: Então a gente precisa, nas nossas orações, mesmo essas orações que a igreja nos ensina, que a gente reze contemplando, degustando cada palavra, né? Buscando mesmo essa conexão com Deus. E esses momentos estão nos dando essa oportunidade de fazermos dessa forma, né? Então, convidados todos vocês a rezar o texto conosco logo mais, às 19 horas, e depois tem a bênção do Santíssimo. Então vamos rezar o Ângelus. O anjo do Senhor anunciou a Maria.
1: E ela concebeu do Espírito Santo.
0: Ave Maria, cheia de graças, o Senhor é convosco. Bendita sois vós entre as mulheres. Bendito é o fruto do vosso ventre, Jesus.
1: Santa Maria, Mãe de Deus, rogai por nós, pecadores, agora na hora de nossa morte. Amém.
0: Eis aqui a serva do Senhor.
1: Faça-se em mim segundo a vossa palavra.
0: Ave Maria, cheia de graças, o Senhor é convosco. Bendita sois vós entre as mulheres, bendito é o fruto do vosso ventre, Jesus.
1: Santa Maria, Mãe de Deus, rogai por nós, pecadores, agora na hora de nossa morte. Amém.
0: E o Verbo Divino se fez carne
1: e habitou entre nós.
0: Ave Maria, cheia de graça, o Senhor é convosco. Bendita sois vós entre as mulheres, bendito é o fruto do vosso ventre, Jesus.
1: Santa Maria, Mãe de Deus, rogai por nós, pecadores, agora, na hora de nossa morte. Amém.
0: Rogai por nós, Santa Mãe de Deus,
1: para que sejamos dignos das promessas de Cristo.
0: Amém. Amém. Oremos. Infundi, Senhor, em nossas almas vossa graça, para que na anunciação do anjo conhecemos a encarnação do vosso Filho, pela sua paixão e morte de cruz, sejamos conduzidos à glória da ressurreição. Por Cristo nosso Senhor.
1: Amém.
0: Amém. E missa? Teremos missa domingo, né?
1: Temos missa. Mas nós temos missa também no dia 17.
0: Sim, sábado.
1: Às 19 horas. É, da Mãe Rainha. 19 horas.
0: Se não tiver programa amanhã, vocês já estão cientes.

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5: Afaste o sofá e que toda energia positiva na tela da Band possa chegar até você. Amém? Vamos nessa. Chama! Essa canção, nós começamos, nós escrevemos, olhando aquelas que mandam no mundo, as mulheres. 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
10: Ah, não. Amiga, olha isso aqui.

0: sentadinho. Desse tamaninho assim, ó. Você acredita?
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0: Quebrei, hein?
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0: história, hein, compadre?
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